0: Verê.
1: E você acabou de curtir um som que tá bombando nas paradas, meu bem. Seguimos acelerando com mais hits pra você. Depois desse sucesso, bora continuar com uma faixa que promete animar sua noite.
2: Quando terminar, antes de fazer qualquer coisa, tenha certeza que não tem mais volta, viu?

0: linda, gente. Glória a Deus.
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0: sucesso musical aqui no Hora Hits. Fique com a gente, porque depois do intervalo a festa vai continuar com tudo, meu amor. Pausa rápida pro intervalo e logo logo mais sucessos pra você. Não sai daí não. Não deixa a peteca cair não, viu? Segura essa vibe que eu volto já aqui na Oriente FM.
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8: Hora Hits retorna na sua sintonia. E vem aí mais uma canção muito especial pra curtir.

Esse som é sensacional. Espero que tenha animado você nessa noite, hein? A energia aqui na Hora Hits nunca fica em baixa. Depois desse hit que a gente curtiu, bora navegar por novas vibrações.

0: música segue no ar pelo Hora Hits. Você não perde por esperar, viu? O próximo playlist tá demais. Pausa rápida pro intervalo e logo logo mais sucessos pra você. Não sai daí não. Eu vou tomar um cafezinho, te convido pra tomar um comigo também, viu? Porque já já tem mais hits aqui na Oriente FM.
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0: 21 horas e 49 minutos.
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2: O Hora Hits está de volta na sua sintonia, meu bem. E vem aí mais uma canção muito especial pra curtir.

fechamos essa sequência com chave de ouro, meu povo. Prepare-se, hein, porque aqui tem muito mais por vir. Essa foi demais, né? Mas calma, que tem outros

0: gente. Muito obrigado.
1: Silvana Grande com uma seleção exclusiva pra você, meu amor. Você não perde por esperar, viu? O próximo playlist tá demais. Ai, respira fundo, meu bem, e te prepara que eu volto já com mais novidades, tá bom? Pausa rápida pra uma aguinha, meu bem. Eu retorno com tudo logo mais aqui na Oriente FM.
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0: 22 horas e 14 minutos.
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essa faixa é daquelas que você não esquece, hein? Prepare-se, hein? Porque aqui tem muito mais por vir. Espero que tenha gostado, mas tá chegando outra aqui que eu tenho certeza que você vai amar.

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1: No Hora Hits, a variedade musical é nossa marca. Tá curioso pra saber o que vem por aí? Então fique ligado, porque já já tem muito mais hit top que vai rolar por aqui. Uma pequena pausa só pra recarregar a energia e eu volto já. Logo, logo mais músicas. Continue ligado aqui na Oriente FM.
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0: 22 horas e 41 minutos.
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2: A sua conexão musical está de volta no Hora Hits. E tem mais música especial chegando por aqui, hein?

Fechamos essa sequência com chave de ouro, meu povo. Seguimos acelerando com mais hits pra você. Encerramos essa música e já temos outra aqui, ó, prontinha pra você.

0: sucesso musical aqui no Hora Hits. Uma pausa rápida, não sai daí não, o melhor ainda está por vir. Fique ligado, logo logo tem outras músicas pra você curtir aqui na programação da Melhor. É Oriente FM com você. Galera, é rápido e eu volto já com mais sucessos pra você, tá bom?
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0: 23 horas e 6 minutos.
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2: De volta com Hora Hits. 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

E aí, curtiram? Eu amei! Bora mandar suas reações pelo nosso Instagram. Energia total! Fique ligado, viu, pra mais novidades. Depois desse hit que a gente curtiu, bora navegar por novas vibrações.

0: música boa que atravessa fronteiras e une as pessoas. Não mude de sintonia não, viu? Não me deixa sozinha. Fica aqui comigo porque já já outros sucessos na sua Oriente FM. Breve intervalo e já já eu volto com mais hits pra você. Não sai daí não. Um breve intervalo, meu bem. E já já eu retorno na Oriente FM.
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0: 23h29.
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2: O Hora Hits volta à sua programação. Mais um sucesso para deixar o seu momento ainda mais incrível.

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1: E aí, Latino?
2: Pô, de Black, eu tô malzão, cara.
1: É ela de novo, né?
2: É verdade. Cara, eu tô precisando desabafar, meu irmão.

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0: Espero que você tenha curtido esse som tanto quanto eu, viu? Segura essa energia aqui, estamos só começando. Encerramos essa música e já temos outra aqui, ó, prontinha pra você.
1: Essa música tem sentimento demais.

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0: música boa que atravessa fronteiras e une as pessoas. Ah, essas músicas. Não me deixa sozinha aqui não, viu? Porque tem muito mais depois do intervalo. Um momento de pausa, mas a música não para. Eu volto já. Um breve intervalo, meu bem. E já já eu retorno na Oriente FM.
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0: 23 horas e 51 minutos.
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2: Hora Hits retorna com tudo, meu bem. Um som especial chega agora pra alegrar o seu momento.

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0: gente fecha a nossa playlist. Por hoje era isso, galera. Eu sou Silvana Grande, amei ter estado com você. Uma ótima noite e até a próxima. Uma noite cheia de hits e muitas surpresas pra vocês. A sua audiência é o que nos motiva a continuar. Muito obrigada. Por hoje era isso, galera. Mantenha a positividade, a autoestima, curta a vibe, ó. Até o próximo encontro, hein? É hora de eu dizer bye bye, mas só hoje, viu? Enquanto isso, você continua sintonizado na Rádio Oriente FM.
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Boa noite, irmãos e irmãs. Senhor, fica conosco. Já é tarde, já terminou o dia. Obrigado, Senhor, por tudo que conseguimos fazer hoje, pela nossa família, por quem trabalhamos, pelos nossos amigos e amigas que encontramos. Dá gosto, Senhor, trabalhar convosco na construção de uma humanidade mais feliz e de um mundo mais humano e fraterno. No entanto, Senhor, pedimos perdão por aquilo que poderíamos ter feito e não fizemos. Poderíamos ter dado e exigido um pouco mais de nós. Amanhã, porém, teremos uma nova oportunidade. Procuraremos fazer aquilo que estiver dentro de nossas possibilidades. Esperamos encontrar-vos novamente, amanhã, fortalecidos e fortalecidas com a vossa graça, para realizar os propósitos que hoje renovamos na vossa presença. Amém. Pai nosso que estais no céu, santificado seja o vosso nome. Venha a nós o vosso reino. Seja feita a vossa vontade, assim na terra como no céu. O pão nosso de cada dia nos dai hoje. Perdoai as nossas ofensas, assim como nós perdoamos a quem nos tem ofendido. E não nos deixeis cair em tentação, mas livrai-nos do mal. Amém. Ave Maria, cheia de graça, o Senhor é convosco. Bendita sois vós entre as mulheres, e bendito é o fruto do vosso ventre, Jesus. Santa Maria, Mãe de Deus, rogai por nós, pecadores, agora e na hora de nossa morte. Amém. Glória ao Pai, ao Filho e ao Espírito Santo, como era no princípio, agora e sempre.

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1: Olá, tô chegando. Eu sou o Edson Costa. Quero desde já agradecer a você pelo seu carinho e pela sua honrosa audiência em nossa programação. O programa só tá começando. Sexta-feira, então vamos aproveitar sem medo.
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1: 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Olá, tudo bem? Sejam bem-vindos, bem-vindas à nossa rádio Oriente FM. Aqui começa uma seleção primorosa de sons que vão te acompanhar onde quer que você esteja. 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
1: O Ministério da Fazenda informou que as empresas só começarão a ser multadas por não adaptação à reforma tributária em 2027. O período atual é de transição, com regulamentos já publicados pelo governo e pelo Comitê Gestor do IBS. Segundo a Receita Federal, cerca de 45% das notas fiscais ainda não seguem um novo padrão, enquanto 55% já estão adequadas. Nos próximos meses, haverá apenas notificações, sem punições imediatas. O maior desafio está nas notas de serviços, que dependem da adaptação das prefeituras, enquanto as notas de produtos já apresentam maior conformidade.
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0: 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Você está no Hora Light. Fechou? Tá terminando, né? Mais um bloco, daqui a pouco a gente volta.
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0: Meia-noite e 25 minutos.
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2: Dando play em mais um bloco com as melhores canções, especialmente aquelas selecionadas para quem está ligado em nossa frequência. Sucesso o tempo todo.
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2: Aqui toca os sucessos e as novidades do momento. É a gente tocando e você dançando.

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1: Os bastidores das grandes produções nem tudo são flores. Rumores apontam que Zendaya, Timothée Chalamet teriam vivido momentos de tensão durante uns eventos recentes. Nada confirmado oficialmente, mas já foi o suficiente para gerar comentários entre fãs e imprensa. Será que é só impressão ou tem história aí?
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2: 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Mais uma canção que chega, a música aqui não para.

0: Respire fundo durante o intervalo e prepare-se para mais uma dose de boa música.
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4: Meia-noite e 42 minutos.
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0: Aí a gente volta rapidinho, né? Viu o intervalo? Foi bem rápido, né? Rádio Oriente FM. Tá na boa, tá na Rádio Oriente FM.
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0: Mais uma canção chegando, é a música que não para de tocar.

Rádio Sul, Edson Costa. Fica atento aí porque tá rolando muita música bacana. Saca aí o seu celular do bolso e detona a nossa rádio com os seus pedidos também.

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1: O Fundo Imobiliário Zagros Renda anunciou que concluiu a compra de um imóvel logístico localizado no condomínio Brás Parque, no município de Guaruva, Santa Catarina, por R$ 192 milhões. Com a liquidação da operação, o veículo passou a receber integralmente os aluguéis referentes ao ativo, atualmente em cerca de R$ 1 milhão por mês.
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0: Vamos fazer uma breve pausa, mas é só o tempo de preparar mais surpresas sonoras para você.
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2: Aham.

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0: Uma hora e um minuto.
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2: É, você disse que ia demorar. Pensava, né? Mas não demorei, né? Foi rápido. Tô de volta. 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As melhores músicas passam e tocam aqui.
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2: Essa é mais uma exclusiva que você só vai ouvir aqui. A gente toca agora.

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1: Começando com a situação da Sociedade Anônima do Futebol, a SAF do Botafogo. A ESPN confirmou que obteve acesso exclusivo à nova lista de credores que foi apresentada pela SAF do Botafogo. Essa lista foi enviada à Justiça como parte do processo de recuperação judicial que a equipe alvinegra vem enfrentando. Entre os nomes que figuram nessa relação de credores foram destacados, por exemplo, o Santos e também a GDA Luma. Essa movimentação judicial é um passo importante no cenário financeiro e administrativo do Clube Carioca, mostrando a complexidade das dívidas e a busca por uma reestruturação.
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2: Mande o seu alô por texto em nosso WhatsApp. Essa música bailou muitos apaixonados.

0: sucesso o tempo todo. As melhores músicas passam e tocam aqui. Hora de recarregar as energias com um breve intervalo, mas voltamos logo mais com as vibrações positivas.
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0: Uma hora e 19 minutos.
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2: Ai, você pensava que ia demorar, né? Demorou nada, né? Foi um cadinho. Já estamos de volta com a Rádio Oriente FM.
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2: Se é sucesso ou novidade, a gente ouve agora mais uma canção.

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1: O presidente brasileiro embarca nesta quarta-feira, dia 6 de maio, para um importante encontro com o líder norte-americano em Washington. A viagem visa fortalecer os laços diplomáticos e comerciais. O vice-presidente Geraldo Alckmin comentou a expectativa para essa reunião de alto nível, expressando a esperança de que haja um diálogo produtivo e uma boa química entre o presidente Lula e o líder Trump. A agenda inclui discussões sobre temas cruciais para ambos os países, com foco especial no setor do agronegócio. A diplomacia internacional segue ativa na busca por consensos e parcerias estratégicas.
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2: Adicione o nosso WhatsApp. Chegando mais uma canção para você.

0: 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Rapidamente voltamos com mais músicas que falam direto ao coração. Aguarde.
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0: 1:38.
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2: Ah, viu aí só? Eu não disse a você que era um VaptVupt? Tamo de volta. Oi, tô ligadinho com você, meus amores. Sucesso o tempo todo.
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2: Mais uma música que chega com todo aconchego, aquele que dá prazer.

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1: Os investimentos em energia solar no Brasil já ultrapassam 300 bilhões de reais, somando usinas de grande porte e sistemas de geração própria. Esses dados são da Associação Brasileira de Energia Solar Fotovoltaica. O setor acumula mais de 2 milhões de empregos gerados, 68 gigawatts de capacidade instalada e participação de 25% na matriz elétrica. Apesar do histórico, houve desaceleração recente, com queda de 25% na nova capacidade em 2025.
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2: Já foi em nosso site? Interaja conosco em nosso site redeorientefm.com.br. E mais uma canção chegando aqui, você pedindo e a gente tocando.

0: Sucesso o tempo todo, com os melhores ouvintes. Sim, chegou aí no finalzinho. Tá bom, então, ó, vamos pro intervalo. Daqui a pouco eu tô de volta.
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0: 1:58.
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2: Viu aí? Foi rápido. E como foi rápido, devia ganhar o seu dinheiro, né? Você disse que ia demorar. Não demorou nadinha. Eu sou Edson Costa e continuo com você aqui na Rádio Oriente FM.
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2: E mais uma canção chegando para encantar você que gosta de música de qualidade.

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1: Tem uma novidade pesada por aí. Drake já estaria trabalhando em um novo projeto e, segundo bastidores, a ideia é trazer algo diferente do que ele costuma fazer. Os fãs já estão criando teorias e aumentando a expectativa. Quando Drake lança, o mundo para pra ouvir, né?
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2: 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Essa música todo mundo adora.

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1: Essa foi mais uma música que você pediu e a gente tocou. 103,1. Sempre indo mais longe para ficar bem mais perto de você. Ah, então, ó, chegando mais um bloco musical.
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0: 2 horas e 17 minutos.
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2: E a partir de agora a gente chega chegando com todas as músicas, aquelas que você curte, que você gosta. Tamo junto. 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
1: O Bitcoin chegou a tocar os 80 mil dólares durante o feriado e o fim de semana. No entanto, o

0: O panorama macroeconômico se mostrou limitador para os preços da maior criptomoeda do mundo. Somando isso a uma semana de liquidez reduzida em virtude do feriado na China, analistas de mercado refizeram as projeções de preço para o Bitcoin. Para os especialistas, o patamar de 80 mil dólares é um termômetro do apetite de risco por ser um patamar psicológico de preços.
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0: e a gente ouvindo músicas e trocando ideias. Onde quer que você esteja, onde quer que você vá, está sempre sintonizado na Oriente FM. Vou encerrando mais um bloco musical.
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3: Duas horas e 36 minutos.
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0: A gente tá de volta. Bem que eu apostei, né, Aita, viu? Ah, foi rapidinho, rapidinho, tamo de volta.
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0: Vamos juntos, eu e você, aqui na sua Rádio Oriente FM. E mais uma canção chegando para encantar você que gosta de música de qualidade.

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1: No campo da economia, o Banco Central tem demonstrado um crescente incômodo com a desancoragem das expectativas de inflação. Este cenário foi destacado em uma análise recente da Quantitas, que aponta a situação como a maior preocupação da autoridade monetária brasileira neste momento. As projeções do relatório Focus, que são divulgadas semanalmente e servem como termômetro para o mercado financeiro, indicam um afastamento das metas inflacionárias, gerando atenção redobrada do BC. A manutenção da estabilidade de preços continua sendo um dos pilares da política econômica, e o monitoramento desses indicadores é fundamental para as próximas decisões.
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2: Se cadastre no nosso WhatsApp. Chegando mais uma canção. Pediu, tocou, você interage conosco. Fica à vontade.

0: sucesso o tempo todo, com as músicas que são a sua cara. Bom, fechando mais um blocozinho, a gente volta daqui a pouco.
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0: 2:54.
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2: Aqui na rádio a gente não para, e você também não para de pedir música. Tá chegando mais um som.

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1: Eu sou Edson Costa, tamo junto firme e forte, aqui tocando muita música do jeito que você quer, do jeito que você gosta, do jeito que você pede, claro.

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1: A Axia Energia, antiga Eletrobras, assinou o contrato para vender a Gebras Participações, fatias minoritárias de 49%, em 4 ativos de transmissão de energia elétrica, pelo valor de R$451 milhões. A conclusão do negócio está sujeita a condicionantes e ajustes usuais de mercado e reforça o compromisso da Axia com a otimização de participações minoritárias, com disciplina de capital e simplificação das estruturas. Foi essa a justificativa da elétrica.
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2: 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Chegando mais uma linda canção.

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0: 3:14.
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2: Olá, e aí? Tamo firme e forte, voltando com tudo de novo. Com as sucesso o tempo todo, ouvindo músicas e trocando ideias.
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Oi, eu sou Edson Costa, tô chegando, tá na área. Se derrubar, o juiz apita e marca prêmios. É, não é pênalti não, né? Bom, te peguei, viu? Salve, salve, meninas e meninos. Vamos juntos nessa programação.

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1: Mudando agora para o agronegócio, as vendas de alface registraram uma retração significativa no fim do mês de abril. No atacado paulista, especialmente no maior entreposto de alimentos da América Latina, a CEAGESP, o movimento de comercialização da hortaliça apresentou uma queda notável na semana passada. Os dados mostram que, embora o início do período ainda tenha registrado um certo escoamento, a demanda diminuiu consideravelmente nos dias subsequentes. Essa redução nas vendas da alface pode ser um indicativo de variações no consumo ou na oferta, e impacta diretamente os produtores e a cadeia de distribuição local.
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2: Peça sua música em nosso WhatsApp. Você pediu essa, lembra? Pensava que a gente não ia tocar, tá tocando agora.

0: legal ter você aqui com a gente na Rádio Oriente FM. Oi, daqui a pouco a gente volta com muito mais pra você. Aguenta aí.
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0: 3:36.
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2: Tá chegando mais uma canção que você vai gostar.

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1: O deputado estadual do Rio de Janeiro, Thiago Rangel, foi preso em uma operação da Polícia Federal. Rangel é aliado político de Rodrigo Bacelar e está sendo investigado por suspeitas de fraudes em contratos públicos. A operação foca em desvendar esquemas de corrupção envolvendo agentes públicos e empresários no estado. A prisão de Rangel faz parte de uma série de investigações que buscam combater a malversação de recursos em diferentes esferas governamentais fluminenses, reforçando o trabalho de combate à corrupção.
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0: Sucesso o tempo todo, ouvindo músicas e trocando ideias. Mais um programa se encerrando e agradecendo a você pelo seu carinho e a sua audiência.
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0: 4 e 12.

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1: Quatro e vinte e cinco.

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2: 4:46.

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Bom dia, irmãos e irmãs. Senhor, dormimos bastante, descansamos e estamos dispostos e dispostas para o dia que agora se inicia. Nós te agradecemos pelo sono repousante que tivemos nesta noite e queremos te dizer que durante o dia inteiro queremos estar na tua presença. Queremos enxergar-te em nossos lugares de trabalho, nas pessoas com quem cruzamos pelas ruas, nos marginalizados que encontramos. Faze que tenhamos para cada um deles e delas uma atitude digna de cristãos, que carregamos conosco. Que sejamos pacientes, caridosos e caridosas com as crianças e que aprendamos a corrigir sem humilhar, a amar sem adular e a fazer aquilo que Teu Filho Jesus Cristo veio fazer entre nós, viver uma vida inteira de amor no serviço aos irmãos e às irmãs. Que todos e todas tenham um bom dia, um bom trabalho e que o Senhor Jesus permaneça sempre em nossos corações. Glória ao Pai, ao Filho e ao Espírito Santo, como era no princípio, agora e sempre. Amém.

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1: 5h50. Opa, 5h10, locutor. 5h10, menino. Bom dia. Trio da Vitória.

0: É isso aí, meus amigos. Você viu aí? Você viu aí? O locutor falou que era 5,50. O locutor falou que era 5,50, viu, Jubileu? É, rapaz, aí eu dou um treco no caboclo que tô lá, lá. Falei, quê? 5,50 é doido, eu perdi o horário. Não, é? Menino do céu. Ô, Jubileu, é 5,50 não, você ganhou bastante tempo. 5,16, meus amigos. Jubileu, bom dia, meu querido.
1: Bom dia, bonita lá, que Deus te abençoe.
0: Era Jubileu, mas o áudio tá rápido, agora vai ficar no jeito. Jubileu.
1: Bom dia, Dalan. Que Deus que abençoe o nosso dia.
0: Amém, meu querido.
1: Sextou, uma boa sexta-feira. Pra todos os amigos que estão na escuta aí.
0: Amém.
1: É 5,50, Dalan.
0: Era 5,50 que eu falei, menino, ó, pra você ver.
1: Vamos pra ir rompa a Lagoa do Guedo.
0: Bora, bora.
1: Nossa Medina, Pedra Azul.
0: Sim.
1: Comércio do Bruno, pra todos os amigos que estão na escuta. Bora, Sidney, do braço esquerdo, a Gamileira, Quilomba, todos. Faz essa camisa, tu parecer. Vamos que vamos, boa sexta-feira para nós todos aí.
0: Vamos que vamos.
1: Seja abençoado por Deus.
0: Amém, amém, amém, amém, amém, querido Jubileu. Deixa eu caçar aqui, vamos agora dar um pulo diretamente aí da Lagoa do Guedes. Vamos dar um pulo em Conceição do Mato Dentro, porque aqui está o Vanderlei. Vanderlei, fala comigo, gente, boa, bom dia.
2: Aqui é o Vanderlei da cidade de Conceição do Mato Dentro, abraçando todos os ouvintes da Rádio Oriente.
0: Obrigado.
2: E todos os funcionários, todos vocês aí, vocês, locutores, em geral, com toda a família.
0: Obrigado, meu querido.
2: Aquele abraço.
0: Gente boa, hein?
2: Vanderlei da cidade de Conceição do Mato Dentro.
0: Obrigado, Vanderlei. Bem-vindo, meu querido, diretamente de Conceição do Mato Dentro. Obrigado pela companhia. Agora é hora dele, Timbira. Rapaz, o Jubileu. Ó, Timbira tá igual você, meu Jubileu. O Timbira tá acordando agora, mas pense aí. Eu não sei nem se tá dormindo. 3 e pouco da manhã, Timbira tá de pé trabalhando. Você acredita, Jubileu? Tá igual você. Ei, rapaz, Lagoa do Guedes, Jubileu, Aline Sobralho, meu amigo Timbira. Bora, Leste Mineiro, fala comigo, Timbira.
3: Bom dia, bom dia, bom dia. Aqui é o Timbira de Sobralha. Vamos começar os trabalhos com Deus. Mais uma sexta-feira abençoada para nós. Deus abençoe.
0: Nós todos, amém.
3: Todos vocês aí da rádio. Vamos que vamos. Com Deus. Uma moda para nós aí do Chapeludo.
0: Ô, Chapeludo.
3: Bom dia, bom dia.
0: Vamos continuar aqui no Leste Mineiro. Vamos continuar no Leste Mineiro, que por aqui também. O meu grande amigo Iron Gramacho, ele não falha, porque o pão não espera. Daqui a pouco tem pão fresco aí na padaria. Meu amigo Iron Gramacho realiza os seus serviços todo dia com seu comprometimento. Obrigado, querido amigo. Tamo juntos, galera de Fernandes Torinho. Obrigado, querido Iron. Vamos que vamos, meu irmão. É isso. Pronto, pra onde que eu vou agora? Ah, eu vou dar um pulo em Santa Maria Tabeira. Eu vou dar um pulo aqui. Aliás, um pulo não, um pulo. Nos cotovelos, porque no cotovelo tá meu grande amigo de todos os dias, o Vicente. Vicente, bom dia, meu querido. Pois é, o Marcos Rocha tá chegando aí. É, né, com os... Deixa eu ver aqui, hoje são que dia? Hoje são 8. É, com os 5 dias tá por aí de volta. Pensa de menino bom, rapaz. Menino bacana. Ixi, cara bacana demais. É, o cara, uma educação danada. Gente fina. Gente, primeira qualidade. É o nosso amigo Marcos Rocha. Ele é DJ também, DJ Cabeça. É isso. Um abraço, meu querido Vicente. Deus abençoe, meu irmão camarada. Vou procurar essa música aqui, tá bom? Bom, 5h20, Deus continue abençoando nosso dia. Tem mais alô pra galera daqui a pouquinho, então segura as pontas aí. Já vai agora? Daqui a pouco, né? Então fechou, segura aí.

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3: Oriente 5:25, senhoras e senhores, estamos aqui dando continuidade com o nosso Amanhecer Sertanejo. Já pode chamar o chapeludo aí, isso que é o Nando Moreno e o Rio Negro, só de balões daqui a pouco, mas alô pra galera. Vamos lá, 5:26, bom dia!
4: Sou irmão!

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1: Muito bem, meus amigos, estamos aqui com o nosso Amanhecer Sertanejo. São 5h32 agora. Muito obrigado pelo seu carinho, pela sua companhia aqui na Rede Oriente. Sucesso o tempo todo. Vamos dando continuidade aqui no nosso Amanhecer Sertanejo. Vamos que vamos, devagarinho. Deixa eu mandar um abraço especialmente, meu querido amigo Deusdete. Bom dia, querido Deusdete. Deus abençoe, querido. Forte abraço a todos os amigos de Trio Vargas, seus queridos pais na Malícia, em Almenara. Obrigado pela audiência. Um ótimo final de semana, ótima sexta-feira, meu irmão, camarada. Deixa eu abraçar aqui também minha querida amiga Jussara. Oi, Jussara. Bom dia, menina. Deus abençoe todos aí na pedaladeira, fazendo a pedaladeira. Obrigado pela companhia. Que Deus proteja todo mundo aí, tá bom? Mais abraços aqui também. Deixa eu abraçar aqui. Calma, locutor, isso. Eu abraçar aqui. Inclusive, daqui a pouco tem a música do meu amigo Vicente. Vicente, vou procurar já. Um abraço do nosso amigo Dimas, do Tatu. Ó, Dimas, Deus abençoe, querido amigo. Obrigado pela companhia, os amigos do Tatu, hein, gente? Tamo juntos. Minha querida amiga Ivone, minha amiga Ivone já chegou. Chegou, Ivone. Preparando aquele cafezinho do jeito, pra galera toda, né, Ivone? Ô, beleza. Deus abençoe, minha amiga. Deus proteja sempre. Minha amiga que gosta tanto do que faz aí. As artes na cozinha, não é isso? É pra poucos. Que Deus abençoe todas vocês, guerreiras aí. Um abraço, Ivone. Um abraço, minha querida. Muito bem. Tem áudio daqui a pouquinho? Ah, então fechou. E o que tem agora? Amado Batista e Sérgio Reis, Desisto. 5h34 no Oriente. Bom dia. Vamos lá.

0: Muito bem. O padre Reginaldo Vanzotti e o milagre no cai. O locutor tá desligando o microfone já. Ai, que doideira. E o milagre no Caixa 7. Música muito bonita, por sinal. Teve também Amado Batista e Sérgio Reis. Desisto. O que mais, Frank? Reginaldo Rossi, Garçom. Ei, musicão, hein? Música sem prazo de validade. Nando Moreno, Rio Negro, Sermão e Chapeludo. Passou por cá também. Vamos dar um pulo nos Estados Unidos? Olha ele aí, rapaz! Olha o Felipão na área, o Felipe Sdares. Fala comigo, Felipe! Bom dia, meu querido!
1: Bom dia, Darlan. Agora eu já sei seu nome.
0: Aí,
1: aqui é o Felipe, diretamente dos Estados Unidos.
0: Ô, Felipão!
1: Gostaria de ouvir a música Retrato de Mãe e oferecer aí pra galera da vila aí que tá ligadinha na Oriente e também a galera lá do Ribeirão do Quebra.
0: Ô, oh, beleza, hein?
1: Aquele abraço.
0: Outro, meu querido.
1: Toca pra nós aí.
0: É música bonita, hein, Felipe? É, rapaz, você é doido. Retrato de Mãe é bonito demais. Vai tocar já também, meu querido. Deixa comigo. Quem mais tá com a gente aqui? Vamos conferir. Abraços especialmente, minha amiga Jussara. Minha amiga Ju, bom dia, Ju. Bom dia, minha querida. Deus te abençoe. Muito obrigado pelo carinho, pela companhia. Deixa eu abraçar aqui também nossa querida amiga Esirlane. Oi, Esirlane. Bom dia, minha amiga. Tudo bem? Um abraço para você e toda a família. E o nosso amigo Haroldo. Haroldo, bom dia, Haroldo. Bom dia, família. Obrigado pela companhia. Haroldo é o maridão. Toda a galera da Altamira. Que Deus abençoe todos vocês. Muito obrigado pela companhia. Haroldo e Esirlane. Esirlane e Haroldo na Altamira. Obrigado, meu querido. Tamo junto. Obrigado, minha querida amiga também. Quem mais? Deixa aqui. Ah, o Paulo tá aí também, o Paulo Galego? Ô, Paulo, fala comigo, querido.
2: Ô, meu amigo da Alan, bom dia. Mandar um abusão pra todos ouvindo da Oriente FM, que levanta de madrugada, que tá de pegar. Que Deus abençoe nós todos, mundo que levantou, porque tá bem. Graças a Deus,
0: amém, não? Meu amigo.
2: E um bom fim de semana para nós todo mundo. E aí, vocês aí na rádio também, beleza?
0: Obrigado, meu amigo. Obrigado, querido Paulo Galego. Deus abençoe, Paulo. Deus abençoe. Bom dia a todos os amigos do Castelo. Muito obrigado pela companhia. Já, mais alô.
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0: Meus amigos, agora 10 para 6. A música aí do nosso grande amigo.
1: Prepara o coração, que agora vem pancada.
0: Ó, pancada, menino. Oh, beleza.
1: Vai começar.
0: Abraço, Felipe.

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2: Gilberto Gilmar, é Jesus, senhoras e senhores. Mazinho, bom dia, meu querido. Fala comigo.
3: Fala, meu querido amigo Darlan. Bom dia.
2: Bom dia, meu
3: só
2: querido.
3: Só pra deixar um bom dia pra você, pra Marco Rocha. Pra meu amigo Diego Jorge. Pra minha madrinha Aninha, toda a família dela toda, pra toda a minha família. E uma ótima sexta-feira pra todos nós, abençoada. Que Deus acompanhe o nosso trabalho, nossas viagens, ao sair de casa, ao voltar. Que Deus nos proteja de todo o mal, todas as coisas ruins.
2: Amém, meu amigo Mazinho, é isso, a proteção divina sempre, meu querido. Fique à vontade, meu irmão, pode continuar.
3: Uma sexta-feira abençoada para todos nós.
2: Amém.
3: Um bom dia a todos.
2: Bom dia, meu amigo Mazinho.
3: Tamo junto e misturado, é nóis.
2: É nóis, meu querido. Deus abençoe. Um ótimo trabalho para você. Agora na Oriente, pontualmente, cadê o reloginho? 6 horas.
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5: O anjo do Senhor anunciou a Maria, e ela concebeu do Espírito Santo. Ave Maria, cheia de graça, o Senhor é convosco. Bendita sois vós entre as mulheres, e bendito é o fruto do vosso ventre, Jesus. Santa Maria, Mãe de Deus, rogai por nós, pecadores, agora e na hora de nossa morte. Amém. Eis aqui a serva do Senhor, faça-se em mim segundo a vossa palavra. Ave Maria, cheia de graça, o Senhor é convosco. Bendita sois vós entre as mulheres, e bendito é o fruto do vosso ventre, Jesus. Santa Maria, Mãe de Deus, rogai por nós, pecadores, agora e na hora de nossa morte. Amém. E o Verbo divino se fez carne e habitou entre nós. Ave Maria, cheia de graça, o Senhor é convosco. Bendita sois vós entre as mulheres, e bendito é o fruto do vosso ventre, Jesus. Santa Maria, Mãe de Deus, rogai por nós, pecadores, agora e na hora de nossa morte. Amém. Rogai por nós, Santa Mãe de Deus, para que sejamos dignos das promessas de Cristo. Oremos. Infundi, Senhor, como vos pedimos, a vossa graça em nossas almas, para que nós, que pela anunciação do anjo, vimos ao conhecimento da encarnação de Jesus Cristo, vosso Filho, por sua paixão e morte, sejamos conduzidos à glória da ressurreição, pelo mesmo Cristo, Senhor nosso. Amém.
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6: O Evangelho é vida, não é uma teoria, não é uma doutrina apenas. É a vida de Jesus derramada em nossos corações. Nós temos que amar Jesus. Amar Jesus é amar a verdade, amar a caridade fraterna, é não desprezar ninguém, é não ser dominado pelo vício. Ele fala assim no capítulo 14, se me amais, guardareis os meus mandamentos. E eu pedirei ao Pai que vos dará outro defensor para estar sempre convosco. O Espírito da verdade, que o mundo não pode receber nem conhece nada, porque não o vê nem o conhece. Mas vós conheceis, porque habita convosco e está em vós. Então Jesus, ele vai preparando os discípulos, os apóstolos, que ele vai terminar a missão terrena. Mas vai continuar de outra maneira, ressuscitado. Então ele vai dando força aos discípulos para viver sem a pessoa física dele. Ele fala assim, se me amais, guardai meus mandamentos. E eu pedirei ao Pai, enviá-vos o Divino Espírito Santo. Não vos deixarei órfãos. Voltarei para junto de vós. Olha que coisa interessante. Deus não deixou a gente órfão, não. Não deixou a gente abandonado, não. Ele continua conosco. Ele ressuscitou. Ele continua vivo entre nós. Não vos deixarei órfãos. Daqui a pouco o mundo já não me verá. Mas vós ver-me-eis, que eu vivo, estarei convosco, e vós vivereis. Nesse dia reconhecereis que eu estou no Pai, e que vós estáis em mim, e eu em vós. Se alguém aceita os meus mandamentos e os cumpre, sempre, esse realmente me ama. Quem me ama será amado por meu Pai, e eu vou amá-lo e manifestar-me a Ele também. Então, quer dizer, Jesus e Deus Pai, então, Ele é Deus conosco, Pai, o Pai Criador, né? Uma Santíssima Trindade, o Pai, o Filho e o Espírito Santo. Nós não podemos separar um do outro. Onde está Jesus, está Deus Pai, inspirado pelo Espírito Santo. A nossa fé, ela é completa, não é partidária, não é uns pedaços, não. É toda, todos nós somos comprometidos com esse amor de Deus. Queremos seguir os ensinamentos de Jesus Cristo, carregar a sua cruz e ressuscitar com Ele todos os dias.
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1: Bora, senhoras e senhores. Epa, lá tá devagar hoje, agora melhorou, ó. Acho o gado aí, o gado. É boi não, gado, rapaz. Né? Nem é o boi não, é o gado, rapaz. Ô, menino. Isso. Calma. 6:10 agora, meus amigos. Seu Eurico fala comigo. Seu Eurico, bom dia, meu querido.
2: Bom dia, Eurico de Figueira. Bom dia e um alô ao meu amigo Miguelinho, lá na Fazenda Água Branca. O meu filho William está lá. A filha dele, Sui. A esposa de Tiagão, o Tiagão, a dona dele, a Zeca Vicente Cachoeira, a Dinei Santos, a Osinda Pingueira, a Ana Silva do Rosagir, e todos que estiver escutando Amanhã Ser Sertanejo, e Simão da Música de Simone e Simaria, Folha Seca.
1: Muito bem, Simone e Simaria com Amália Batista, Folha Seca. Quem quer ouvir Folha Seca também é minha amiga Coquinha da Arauari. Fala comigo, Coquinha. Bom dia, menina.
3: Tem uma luz para minha esposa.
1: Eu acho que eu troquei aqui. Né? Coquinha é Dona Bena. Mas Dona, a Coquinha também tá aí, não tá? Mas vamos ver qual que é a música que Dona Bena quer pedir. E ela tá mandando alô também. Pra quem, Dona Bena? Pra senhora e pra quem mais?
3: Tem uma luz para minha esposa Flávia, Gisele, Flaviela, Douglas, Luciana, Valentina, Maria Isabel, Maria Vitória, para mim mesmo, para Joyce, família Gael, para Rosário, meu filho, Alves, Lourenço, para mim mesmo. Vou postar uma música para mim, de Rick Ren. Fica com Deus, um bom dia. E para Douglas, meu filho, esqueci, desculpa aí.
1: Muito bem, Rick Ren, né? Incluindo também para Douglas, o filhão. Cadê a Coquinha? Fala aí, Coquinha, bom dia, menina.
4: Bom dia, Darlan. Vão, menino, que o dia já amanheceu. Deus abençoe sua sexta-feira e de sua família também, viu?
1: Amém, mulher!
4: E manda aquela música ali pra nós de Amar Batista Folha Seca.
1: Pronto.
4: Feliz pra você, sua esposa, dona Sônia, seu Zé Carlos, Branca e pra mim também. 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Beijo, tchau.
1: Beijo, querida Coquinha. Pra Coquinha, seu Eurico, Amado Batista, Simone Simaria, Folha Seca. Já, já, Rick Rende, Dona Bena.

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1: É, Rick Renner, ela é demais, menino. Vou atender o pedido de minha amiga Rosa, da Escadinha das Rosas, aliás, minha amiga Dalva. Oi, Dalva, fala comigo. Esse pedido tá pendente desde ontem, né, minha querida Dalva? Agora vai sair, opa.
2: Darlan, bom dia.
1: Bom dia, menina.
2: Dalva, da Escadinha das Rosas. Lembrar você da música A Caneta e a Enxada.
1: Isso.
2: Manda um alô para o meu amigo Jean Luciano e sua esposa lá nas flores. Dedica essa música para ele. Para todos os seus ouvintes, que tenham um bom dia. Deus abençoe.
1: Amém, minha querida.
2: Seu dia. E todos os seus ouvintes. Com Deus, um abraço.
1: Amém, minha amiga Dalva da Escadinha das Rosas. Deus abençoe, fique com Deus, um abraço. Abraço, Jean, sua querida esposa Lourenço Lorival. A caneta e a enxada, Lourenço.
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0: com Zé do Imaraial na Oriente. Bom dia, senhoras e senhores. 6h26. Bom dia, querida Neuza Magalhães. Neuza em Morro do Pilar. Alô, amigos de Morro do Pilar, obrigado pela companhia. Galera do Tabuleiro também com a gente. Bom dia, amigos do Tabuleiro.
1: Bom dia.
0: Conceição do Mato Dentro. Muito obrigado pela companhia de todos vocês aí, tá bom? Deixa eu mandar um abraço aqui especialmente também, meu amigo Pedro, em General Duda. Obrigado, Pedro. Mais alô aqui pros amigos. Deixa eu abraçar aqui com carinho dona Ana, meu amigo Zé de Oliveira, minha amiga Lia, todos da família aí. Que Jesus conforte todos vocês, viu, meus amigos? Um forte abraço pros demais familiares e amigos aí do Tombo. Alô, meu amigo Divino. Bom dia, Divino. Alexandre Alôzão aí pra irmã Joana, no Cuiti. Isso, sobrinhos, cunhado Sebastião. E para Rosângela em Santa Maria Tabira. E Martinha também com a gente. Todo mundo ouvindo a gente aí. Obrigado, meu amigo. Deus abençoe, querido Divino. Deus abençoe todos aí, meu irmão. Tamo junto e misturado.
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1: Balança coração, balança coração. Essa vai balançar. Essa vai balançar. 6h32 na Oriente. 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Vem comigo, Minas Gerais, Sudoeste da Bahia.

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1: menino, sensacional. Minha amiga Marlene, Morro do Pilar. Ô, Marlene, gente boa. Obrigado pelo carinho, minha amiga. Deus abençoe. Ô, Carmen, bom dia, minha querida Carmen. De Passa Bem, fala comigo.
2: Bom dia, Darlan. Que Deus abençoe você.
1: Amém,
2: amiga. Aqui, oi. Gostaria de ouvir uma música a qual ofereço ao grupo da Felicidade de Passa Bem, grupo do qual eu frequento. Um abraço, fica com Deus.
1: Amém, minha amiga. Outro abraço, fique com Deus a todos aí do grupo Felicidade. Muito obrigado, querida Carmen, todos os amigos de Passa Bem. Maria da Penha, fala comigo, menina.
3: Bom dia, Darlan.
1: Bom dia.
3: Sou a Maria da Penha, do município de Pocrane. Manda uma música para mim com a Andréia Andrade. Deixa as águas rolar. Ofereço para vocês e para todos que gostarem da música. Tchau, obrigado. Sou ouvinte da Oriente.
1: Obrigado, querida Maria da Penha. Deus abençoe você, minha amiga, e toda a família. Muito obrigado pelo carinho, pela companhia. Então vamos lá. É Guilherme Silva com a participação do André Andrade, Folia do Divino, e Deixe as Águas Rolar. Vamos tocar para ela. Solta o som, Maria. Vai. Tire o pé.

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15: Sexta-feira, chegando o fim de semana, dia 8 de maio, Café Express no ar. Eu sou Vitória Vieira.
16: Confira só as manchetes de agora.
15: Biocombustíveis podem adicionar 403 bilhões de reais ao PIB até 2030.
16: Lucro com gado confinado no Brasil teve alta de 28,8% no ano passado.
15: Lula defende a indústria brasileira de carros na América Latina e África.
16: Small cap da Bolsa vê resultado saltar 325% e agrada analistas.
15: Brades Saúde tem lucro líquido consolidado de 1,4 bilhão no primeiro trimestre. estudo do Observatório de Bioeconomia da FGV aponta que os biocombustíveis podem adicionar até 403 milhões de reais ao PIB brasileiro até 2030, considerando uma produção de 64 bilhões de litros, incluindo diferentes tipos de etanol e biodiesel. O retorno estimado é expressivo, 62 para cada um real investido, indicando que a bioenergia pode atuar como um motor de crescimento econômico. A expansão do setor pode alcançar até 70%, impactando áreas como transporte, indústria e agropecuária. Também há previsão de aumento de 31% na produção de cana-de-açúcar e a criação de cerca de 225 mil empregos.
0: O levantamento da Cargill, com 217 confinamentos brasileiros, mostrou que o lucro médio por animal confinado em 2025 alcançou R$ 869,00, um crescimento de 28,85% em relação aos R$ 674,00 registrados em 2024. A pesquisa reúne dados de mais de 2 milhões e 700 mil cabeças de gado, equivalentes a 27% do rebanho nacional. Dados da empresa mostram que o avanço da rentabilidade foi impulsionado pela redução dos custos de produção, especialmente com milho e soja mais baratos, além da valorização da arroba bovina. O cenário também foi favorecido por exportações recordes e pelo fortalecimento do consumo interno ao longo do último ano.
15: O presidente Lula afirmou que a indústria automobilística brasileira precisa ampliar a atuação na América Latina e na África, destacando a proximidade geográfica como vantagem competitiva. Durante evento pelos 70 anos da Anfávia, ele defendeu que o Brasil não deve deixar esses mercados para as matrizes estrangeiras. Lula também ressaltou que o papel do governo é estimular o consumo de veículos e elogiou a qualificação da mão de obra nacional.
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0: Os resultados do primeiro trimestre de 2026 da Small Cap Pague Menos, PGMN3, agradaram analistas, embora as ações da companhia oscilem na bolsa. A rede de farmácias reportou um lucro líquido ajustado de 55,6 milhões de reais no primeiro trimestre, uma alta de 325,6% ante os 13,1 milhões de reais reportados no mesmo período do ano passado. O EBITDA ajustado avançou 36,1% para 204,7 milhões de reais. A margem ajustada ficou em 4,9%, um avanço de 0,8 ponto percentual na comparação anual.
15: O Brade Saúde, formada pela fusão de ativos de saúde do Bradesco e da Odontoprev, reportou lucro líquido de 1,3 bilhão de reais no primeiro trimestre. A companhia não informou a variação em relação ao mesmo período do ano passado. E desse montante, 1,15 bilhão serão provenientes de demais operações do grupo, enquanto 150 milhões vêm dos convênios odontológicos da Odontoprev.
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7h25! Bom dia, meus amigos. Estamos aqui com a segunda parte do nosso MC Sertanejo na Oriente. Sucesso o tempo todo. Essa é a sua Oriente, menino. É isso. Natural igual você, do jeito que tem que ser. Bom, você segue mandando sua mensagem por aí, mandando seu abraço. Faça igual minha amiga Eliette de Condesburgo. Ô Eliette, obrigado pela companhia. Ela manda alô para seus pais Júlio e Dona Maria na Fazenda Bola Verde. Alô, seu Júlio, Dona Maria, alô, amigos da Fazenda Bola Verde. Abraço da sua querida filha amada Eliette em Condesburgo, na companhia da Oriente. Sucesso o tempo todo. Agora tem ele, Gustavo Lima. E o desejo mortal, vai, ó.

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1: Muito bem, senhoras e senhores, 7h32, um abraço para o amigo Zequinha Pedreiro, Tá trabalhando 5 da manhã ainda, Zeca? Já? Ainda tá? Sério, ainda tá? Menino, esse caboclo já tá demais, velho. 5 e pouco da manhã, o camarada já tá trabalhando. Mas de trabalho um bocadinho, gente. E sai molhando o jardim, pessoal, as plantas. E já começa a ser. Esse é um caboclo retado, né, dona Marinalda? O menino é trabalhador demais, viu? É, mas agora encerrou o expediente mais cedo. Melhorou, viu, Zeca? É isso aí. Eu, quando crescer, eu quero ter a mesma disposição sua, rapaz. De 5 da manhã até as 22 horas e pouco, eu não quero não, viu? Está entre os pedreiros mais trabalhadores desse Brasil, meu amigo Zequinha. Bom dia, Zequinha. Por falar em pedreiro trabalhador também, ó. O meu amigo Aderbal tá chegando lá com o Xande. O serviço aí na casa do querido Roy. Ei, meus amigos. Um abraço, Aderbal. Um abraço, Xande. Bom trabalho, meninos. Ô, Renatão, Santa Bárbara, fala comigo.
2: Bom dia, Darlan.
1: Bom dia, querido.
2: Renato e Santa Bárbara também, e o Matheus tá te ouvindo, falou?
1: Ó, o Matheus.
2: Deus abençoe a sua sexta, falou, meu irmão?
1: Amém, meu querido.
2: Um abraço,
1: obrigado.
2: Pra você aí, meu amigo.
1: Amém. Ó, amém. Ô, oh, beleza, hein?
3: Tranquilo, Darlan.
1: Oi, Matheus.
3: Bom dia.
1: Bom dia, Matheus. Ei, beleza, é a criançada trazendo alegria para nossas vidas, é isso. E a criança representa esperança, né, gente? Com certeza. Muito bem, deixa eu mandar mais abraço aqui pra galera. Cadê o abraço da minha querida amiga Meire de Hematito? Ô, Meire, obrigado pelo carinho, minha amiga, Deus abençoe. Zitão da Porteira Nova. Alô, Zitão, bom dia, meu querido. Ora, lembre, Leonardo, doce mistério. Agora, na hora 7h34. 7h34, bom dia. Bom final de semana, gente boa.

0: isso aí, meus amigos. César Menotti, Fabiano Jumenta, Leandro Leonardo também por aqui. Deixa eu abraçar minha querida amiga Terezinha na Terra da Rosa. Ô, Terezinha, bom dia, menina. Bom dia, querida Terezinha. Obrigado pela companhia.
1: Oi, bom dia!
0: Obrigado pela companhia. 7h40, quem mais tá com a gente aqui? Cadê a Corina? Tá... Ô, Corina, fala comigo, menina. Bom dia, Corina. Bom dia, bom dia.
2: Bom dia, Dalan. Você que tá na rádio aí?
0: É eu.
2: Quer dizer, alguns aí, oferecer pra você, oferecer pra mim.
0: Obrigado.
2: A Silvana, pra Tanael.
0: Certo.
2: Manda alô.
0: Aí.
2: Liga essa raia aqui, é pra mim.
0: Aê, Corina, diretamente de Mata Verde. Manda alô pra Corina. Ei, Corina, alô no capricho, menina. Galera de Mata Verde, bom dia. Pois é, minha amiga Meire, que tá abraçando também sua filha Lisiane, o genro Elísio, o seu netinho Luiz, a mamãe Luzia Valadares, a irmã Nilda e os filhos Carla e Kaique e toda a galera de Santa Bárbara. O filhão Wagner também com a sua nora, neto Samuel e Lucas e Saulo em Mariana. E o filho Vitor e Nora, também a netinha Olivia Maria, mora em Coronel Fabriciano. Obrigado, querida Mei. Obrigado toda a família pela companhia. Nossa amiga Simone. Ô, Simone. Simone Família, Getúlio Vargas. Muito obrigado pela companhia, pela audiência. Segurei, mas alô, já, já.
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0: Ora, senhoras e senhores, Amanhecer Sertanejo mais natural desse Brasilzão, mais raiz com toda certeza, meu amigo. Ó, o amigo Tio Marconi falou assim: ô Dalan, manda um alôzão aí pra Vitor, rapaz. Meninos da pecuária. É, olha, Vitor não, Gustavo Lima. Rapaz, será que tem parentesco aí, hein? É, aparência tem, né? É, menino. Bora, Vitão. Bora, bora, Tio, nosso amigo Marconi, mandando aquele abraço pra você e toda a galera aí dos meninos da pecuária. Eu falo pra você que essa galera aqui é ligeira, ligeira, ligeira, ligeira. Ô, Meire, eu que agradeço, minha querida. Obrigado aí pela companhia, eu que agradeço, tá bom? Nilton Júnior, o Nilton que tá trabalhando. Deus abençoe todo mundo e todas as crianças e amigos também. É o Carlinho Cigano, é? É, vamos ver o que que tá falando aí. Fala aí, Carlinho.
9: Bom dia, Lorival. Fala comigo, Lorival.
0: Lorival.
9: O cara mais foda da aula pesada aqui. Dá um alô, Carlinho, ensinando já abaixo aí. Todos participando da rádio aí, Lorival. Fala comigo, Lorival.
0: É, Lorival.
9: Então, bom dia pra mim, Lorival. Bora. Pedeiro aí, ó. Jogador esquerdo meu aí, ó. O Demar, eu que lanço as bolas e marco o gol. Fala comigo, Lorival. Fala comigo, Lorival.
0: Deixa, Lorival. Valeu, Carlinho Cigano. Será que o Lorival é eu, hein? Tá valendo, Carlinho Cigano. Galera de Santo Antônio, aqui abaixo, aquele abraço, bom dia. Bora, pião de obra, 7h46, vai.

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1: Sua companhia diária, meus amigos. 7 para as 8, gente boa. Vamos mandar a música aqui da nossa amiga, cadê ela? Silvana, não é isso? A música da Silvana. E também a música do meu amigo Tomi. Deixa eu ouvir a Silvana. Bom dia, Silvana.
2: Bom dia, Darlan. Tudo bem com você?
1: Tudo bem, menina.
2: Eu, Silvana de Matita, peço você para tocar para mim a música do Leonardo e Eduardo Costa. É Dona do Bar. E ofereço para toda a galera que tá ligadinha na Oriente FM.
1: Beleza.
2: Oriente FM, sucesso o tempo todo.
1: Obrigado, Silvana. Falou bonito demais. Vou deixar no jeito ali, viu, Silvana? Deixa eu mandar um abraço aqui também especialmente minha amiga Nilde em Divisa. Bom dia, querido Nilde. Ótimo final de semana. Dona Carminha do Lajeiro Pedrejo. Ótimo final de semana, Dona Carminha. Cadê a música do nosso amigo Toninho? Ele tá aí? Já tá no jeito a música do Toninho? E já coloque no jeito a música da Silvana também. Ô, Toninho, fala comigo, querido.
3: Bom dia, meu amigo Darlan.
1: Bom dia.
3: E aí, meu? Como é que tá por aí? Tudo nesta paz? Pessoal da raiva, você, sua família, tudo bem? Meu amigo Darlan. Quero te pedir pra você passar uma música aí pra mim de Zé Camargo e Luciano. Bem bonita, viu? Bem chonada, viu? Bom, oferecer para meu pintinho, Dora, Taíde, minha esposa, Dona Júlia, Osvaldo, seu Dezinho, seu amigo lá do Paratéria. Um abração, meu amigo Darlan.
1: Um abração, Toninho! Vocês acham que é Marco Luciano e o Anjo do Amor, pensionada, agora 6 para as 8. Yeah.

0: com o tio Dando Bar. É isso aí. Deixa eu ver quem mais tá com a gente aqui. Vamos lá. Final do programa, né? Acabou o programa? Vamos mandar pelo menos alô pra galera. Vamos lá. Ô, Dra Sônia!
1: Ô, Darlan. Oi. Bom dia, tudo bem?
0: Bom dia, tudo jóia.
1: Toca aquela música pra mim de Gustavo Lima, Mãe. E ofereço para todas as mães e para meus filhos, para minha netinha, Sofia, para meu esposo. E um bom dia pra você. Tudo de bom.
0: Ótimo.
1: Seu programa tá nota mil.
0: Obrigado, minha amiga. O programa tá nota mil também. Deus abençoe. Aliás, obrigado pelo carinho. A senhora é nota mil também. Obrigado, dona Sônia. Meu amigo Renato Ribeiro tá chegando com o Bom Dia Oriente. Patrícia Souza também. Ô, Patrícia Souza. Se tiver como aí, tiver na grade aí, então atende o pedido da dona Sônia aí, minha amiga, por favor. Tá bom? Obrigado pelo carinho, pai. Se tiver no jeito aí, ajude a gente aí, menina. Deixa eu ir embora. Mas antes, deixa eu abraçar aqui também o Christian, menino, que engenharia é essa, hein, Cristiano? Rapaz, ele montou um rádio espetacular pra poder ouvir a gente. Depois eu passo essa foto aí no nosso Instagram, hein? Merece, viu, Cristiano? Show de bola. Abraço aqui especialmente pra Valdinei, galera do Macuco, em Curral de Dentro. Obrigado, Valdinei, pelo carinho. Obrigado, meu irmão Ney, de família em Pedra Azul. Minha amiga Marlene. Ô, Marlene, bom dia, menina.
2: É, Darlan, bom dia, beleza? Bom dia. Antes de ser abençoada por Deus.
0: Amém.
2: Boa férias, bom descanso, você merece, meu amigo.
0: Obrigado.
2: Tudo de bom.
0: Obrigado.
2: Pois é, vai curtir.
0: Velho, levou, se Deus quiser. Mas ainda temos alguns dias aqui ainda, se Deus quiser. Aí vou trabalhar mais uns dias ainda. Se cuidem, até amanhã, se Deus quiser. Amanhã é sabadão, né? Amanhã é Patrícia Souza. Tá bom, até segunda-feira e amanhã Renato Ribeiro também. Fui!

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6: Bom dia para você, a hora certa, 8:07.
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8: Olá, estamos de volta com o Café Express no seu rádio.
9: E eu sou Vitória Vieira. Vamos às manchetes?
8: A indústria nacional varia 0,1% em março e acumula alta de 3,1% em 2026.
9: BNDES anuncia 500 milhões de reais para obras contra enchentes em Belo Horizonte.
8: Câmara aprova fundo de até 5 bilhões de reais para minerais críticos.
9: Movida estima lucro de 130 milhões no segundo trimestre.
8: Ambev dispara 15% e lidera altas do Ibovespa após balanço do primeiro trimestre. A produção industrial brasileira registrou crescimento de 0,1% entre fevereiro e março, marcando o terceiro mês consecutivo de alta. Em 2026, o setor acumula expansão de 3,1%, segundo dados do IBGE. Apesar do avanço, a indústria ainda opera 13,9% abaixo do recorde alcançado em maio de 2011, embora esteja 3,3% acima do nível pré-pandemia de fevereiro de 2020. Entre os 25 ramos pesquisados, 8 apresentaram crescimento, com destaque para coque, derivados de petróleo e biocombustíveis, que avançaram 2,2%, e produtos químicos, com alta de 4%.
9: O BNDES anunciou financiamento de 500 milhões de reais para Belo Horizonte investir em obras de prevenção a enchentes e captação climática, dentro do programa BH Resiliente. Os recursos incluem 480 milhões do Fundo Clima e 20 milhões do BNDES Investe Impacto. As ações visam reduzir alagamentos e deslizamentos, ampliar áreas verdes, recuperar recursos hídricos e aumentar a resiliência da cidade a eventos climáticos extremos. Entre as medidas estão a construção de bacias de contenção, criação de parques, jardins de chuva, contenção e revegetação de encostas, além de recuperação ambiental de rios e nascentes, promovendo melhorias urbanas e ambientais.
8: A Câmara dos Deputados aprovou em votação simbólica o texto base do projeto de lei que cria a Política Nacional de Minerais Críticos e Estratégicos. A proposta estabelece a formação de um comitê ou conselho responsável por definir quais minerais serão considerados estratégicos para o país, além de prever incentivos governamentais e prioridade no licenciamento de projetos do setor. O texto aprovado foi apresentado pelo relator Arnaldo Jardim e os parlamentares ainda analisam destaques para possíveis alterações.
9: Vamos com as notícias do mercado financeiro.
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9: A Movida anunciou que prevê lucro líquido entre 110 milhões e 130 milhões no segundo trimestre, o que seria um crescimento entre os 68 milhões apresentados no mesmo período do ano passado. A empresa de locação de carros e gestão de frotas do grupo Simpar também previu lucro líquido para o primeiro trimestre, de 245 milhões. Analistas esperam lucro líquido de 99 milhões para a Movida no segundo trimestre.
8: As ações da Ambev chegaram a saltar na máxima de 15,3% a R$ 15,65 após os resultados do primeiro trimestre deste ano da companhia surpreenderem o mercado. O papel lidera a ponta positiva do Ibovespa e da B3. No período, o lucro líquido foi de 3,8 bi, avanço de 2,1% na comparação anual. A receita líquida também cresceu organicamente 8,1% a 22,4 bi de reais, enquanto o volume avançou 0,1%. O resultado operacional, medido pelo EBITDA ajustado, foi de 7,5 bi, alta de 1,5% ante o último trimestre de 2025. A margem passou de 33,1% para 33,6%.
9: Uma pausa rapidinha no Café Express, a gente volta já já.
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4: Sexta-feira chegou, bom dia, bom dia, bom dia, bom dia! Patrícia Souza tá com você, vem comigo aqui na Rede Oriente FM, emissora do grupo Valdir Rocha de Comunicação. 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
4: Sextou, galera. Que bom ter você aqui hoje, 8 de maio de 2026. Patrícia Souza para o Nordeste de Minas até as 10. E você, claro, participa no 33997096596. E no Centro-Leste, 31972153001. Estarei com você até meio-dia. E a gente já começa trazendo as previsões para o seu signo. Ótimo dia para você. Vem comigo.
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8: Sexta-feira maravilhosa. Bom final de semana para você que tá aí acompanhando a gente. Agora é hora de horóscopo. Áries, Touro e Gêmeos.
7: Áries, de 21 do 3 a 20 do 4.
9: Oi, oi, oi para você que é do signo de Áries. Ótima sexta-feira, bom fim de semana. Ariano, olha, otimize as ideias, otimize o seu tempo, discuta um contrato, fortaleça sua posição no trabalho. O novo empreendimento está pronto para nascer. Aproveite o movimento retrógrado para elaborar os últimos detalhes, ajustar os prazos e a data de lançamento. Hoje, a sua cor é o rosa, número da sorte 55.
7: Touro, de 21 do 4 a 20 do 5.
8: Alô, você de Touro, fortaleça sua identidade, solte a criatividade, brilhe, aumente o seu poder de influência. Novos projetos de trabalho ganharão força, acelere a produção e conquiste espaços. Antigos contratos voltarão com propostas atraentes nesta fase de resgate do passado e de diversificar as atividades. Aproveite também para cuidados estéticos e de saúde. Cultive o amor próprio. O número da sorte é 27, a cor roxo.
7: Gêmeos, de 21 do 5 a 21 do 6.
9: Geminiano, geminiana, a vida familiar fica mais gostosa, com entendimento e carinho nas relações. Fortaleça as bases afetivas, elimine pendências do passado e invista em mais conforto e segurança. Novo projeto ganhará forma aí com dicas de amigos e informações preciosas que surgirão nas conversas no dia de hoje. Magenta é a sua cor, 12 é o seu número da sorte.
8: Já já, pra você de Câncer, Leão e Virgem.
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0: 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Câncer, de 22/6 a 22/7.
1: Alô, você do signo de Câncer, olha para esta sexta-feira, para esse final de semana, converse com amigos, se alinhe com o seu grupo e afaste a negatividade. Se você quer melhores resultados, pense diferente. Aproveite o dia para poder pesquisar informações, esclarecer dúvidas e se inscrever num curso e também movimentar a vida com novidades fresquinhas que surgirão de repente pelo caminho. Acordos com a família e manutenção na casa darão, né, mais conforto e também estabilidade para você. A cor é azul, número da sorte 49.
0: Leão, de 23/7 a 22/8.
2: Ótima sexta-feira, Leão. Olha, soluções financeiras estarão a caminho. Desfaça convulsões nas contas, planeje o orçamento, programe compras, administre os seus recursos com visão de futuro. O dia, ele traz bons resultados no trabalho e também nos investimentos. Use e abuse da sua cor dourado, número da sorte 25.
0: Virgem, de 23/8 a 22/9.
1: Alô, você de Virgem! Caminhos de maior realização pessoal ficarão iluminados. Cultive o amor próprio e afaste inseguranças. Este será um ótimo momento para você repensar objetivos e apostar em novos começos. Alargue os horizontes, amplie conexões internacionais. Uma viagem vai favorecer o amor, além de aumentar o seu prestígio e também o seu poder. Participe de um evento e brilhe publicamente. A cor para hoje é vermelho, número da sorte é o número 17.
2: Libra, Escorpião e Sagitário, já já.
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0: Mari Fernandes.
1: Não almoço,
0: meu
1: vou...
0: tchau é uma vez só. Leonardo Amanhã, Felipe Araújo e Panda.G. Trio Paradador e Marília Mendonça. Aceita que dói menos. Diego Vitor Hugo, beijei a cura, né? E 25 horas, João Bosco e Vinícius e Gustavo Lima. 25 horas, linda música, né? Muita música ainda vai rolar pra você e a sua participação também. Sexta-feira, né? O clima é gostoso, é diferente. E você, claro, participa sempre com a gente. Vamos lá de signos.
2: 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Libra, de 23 do 9 a 22 do 10.
3: Vamos agora às previsões, começando por você que é do signo de Libra. Ótima sexta-feira, bom final de semana, libriano. Busque aí a segurança e a motivação dentro de você. O dia, ele vai ser mais produtivo nas atividades criativas, no autoconhecimento e também no fortalecimento interior. Finalize aí um longo ciclo com expansão da consciência e compromisso com seus talentos e o seu potencial. A cor para hoje é o amarelo ouro, número da sorte 79.
2: Escorpião, de 23 do 10 a 22 do 11.
4: Alô, Escorpião! Encontros e também interações de hoje despertarão seus melhores sentimentos. Compartilhe ideias e sonhos com amizades especiais. Amplie a participação social e fortaleça a sua posição nas atividades de grupo. Disponibilidade nas relações e espírito colaborativo serão essenciais nesta fase. Faça parte de um mundo maior. Associações, elas serão positivas. Casamento em alta. Número da sorte para hoje, aproveite bem o número 9. A cor é preto.
2: Sagitário, de 23 do 11 a 21 do 12.
3: Oi, oi, oi, para você que é de Sagitário. Portas se abrirão na sua carreira. Avalie uma proposta, aumente sua projeção e ganhe mais popularidade. O dia trará oportunidade de crescimento profissional e também financeiro. Embarque numa onda de energia positiva e dê uma virada na sorte. Sua cor hoje é preto. Número da sorte é o 18.
4: Daqui a pouquinho para Capricórnio, Aquário e Peixes.
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0: às 9.
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1: Capricórnio, de 22 do 12 a 20 do...
3: Alô, alô, Capricórnio. Bom final de semana para você, Capricórnio. Alto astral, prestígio e animação com novos projetos darão um sabor especial ao dia. Fortaleça a sua fé, aumente a exposição e espere por conquistas. Você poderá aprovar um projeto ou receber uma proposta imperdível de participação num evento relevante ou de viagem. Muita coisa poderá mudar em sua vida com Plutão retrógrado em seu signo. Vá mais fundo no amor. A cor para hoje é rosa. O número da sorte é 18.
1: Aquário. De 21 do 1 a 18 do 2.
4: Aquário, ótima sexta-feira para você. Olha, esse será o melhor momento do ano para concretizar mudanças, investir em mais conforto e implantar o lifestyle dos sonhos. Um mergulho nos sentimentos trará respostas existenciais e valores bem claros. Hoje sua cor é branco, número da sorte 2.
1: Peixes, de 19 do 2 a 20 do 3.
3: Alô, você de peixes, vá direto ao ponto nas conversas e afaste inseguranças no amor e também nos relacionamentos de trabalho. O dia trará harmonia cotidiana, bons resultados financeiros e também estabilidade. Se precisar de mais tempo para pôr a vida em ordem, ajuste os prazos e repense planos. Vários planetas retrógrados cobrarão reformulações de você no dia de hoje. Então, alivie a carga, melhore seu humor para hoje e intensifique também a sua vida íntima. Aproveite a cor amarelo para hoje, o número da sorte é 23.
4: E assim a gente finaliza as previsões dessa sexta-feira. Bom fim de semana.
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0: Simbora de participação aqui na Oriente FM.
5: Oi, Patrícia. Bom dia. Sou
0: bom
5: Carlinhos
0: dia.
5: Do Lajeiro Pedreze. Mas estou aqui em Belo Horizonte. Quero mandar um alô especial para meu filho Selmar, aí no Lajeiro Pedreze, para minha nora Gisele, para minha amiga Manelina, lá em Taubim, para minha filha Silena, minha netinha Kelly e meus filhos aqui em Belo Horizonte, para todos que estiverem me ouvindo, o meu abraço e fica com Deus.
0: Fica com Deus também, Carminha, do Lajedo Pedrez, em sintonia da Oriente. Bom dia, Carlito Bispo, em Pedra Azul. Aquele abraço também para a Neide, de Pedra Azul, Luciano, no Rio Tanque, a Isadora, Paloma, Yasmin, Monique, o Tel, no Gabiroba, a Neuza e a Marlene, em Morro do Pilar. Abraço a Marta, da Barraca, também ligada na número 1. Bom dia, minha amiga Pita, do bairro União, aquela que tem aquelas mãos que faz aqueles doces maravilhosos, né, Pita? Bom dia para você, grande abraço. Ótimo dia para você que tá aí curtindo a nossa sexta-feira musical. Participa aí com a gente.

0: sucessos, Pablo, Amaré Brega, Pandeguinho, Savo Lima, Calcinha de Renda, Israel Novaes, Sextou. 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Vamos lá de informações?
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0: Vacina da gripe será ampliada para a população geral na próxima semana. 9:02, bom dia. A vacinação contra a gripe deve ser ampliada para toda a população em Minas na próxima semana. A ampliação depende apenas da confirmação de uma nova remessa de vacinas que será enviada ao estado. Apesar da previsão de ampliação, o secretário de saúde destacou que parte das doses continuará reservada aos grupos prioritários, principalmente idosos, público que, segundo ele, apresenta baixa adesão da campanha até o momento. O secretário também reforçou a importância de manter em dia a vacina da gripe quanto a da Covid entre a população idosa.
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0: Conceição do Mato Dentro, nublado no momento, 21 graus, umidade relativa do ar 81%. E Curral de Dentro, nublado, 19 graus, umidade relativa do ar 89%.
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0: Defesa Civil libera mais de 110 milhões para a cidade de Minas, afetadas por desastres. O Ministério da Integração e Desenvolvimento Regional, por meio da Defesa Civil Nacional, autorizou, né, o repasse de mais de 110 milhões para municípios de Minas, afetados por desastres. As cidades contempladas foram Passos, no sul de Minas, e Catuti, no norte do estado. De acordo com o governo, os recursos serão destinados a ações de resposta e recuperação em áreas atingidas por desastres. E os valores liberados após análise técnica da Defesa Civil considera fatores como magnitude dos danos, número de desabrigados e desalojados e planos de trabalho enviados pelas prefeituras. Mais informações a qualquer instante. Fique ligado e acompanhe com a gente.
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0: chegando, bom dia!
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3: Sexta-feira, 8 de maio, novelas no ar. Agora você confere o que rola hoje em A Nobreza do Amor. Gendal recusa o pedido de Kênia. Alica confessa a Tereza que não acredita nas boas intenções de Mirinho. Casemiro obriga Mirinho a se manter envolvido com a reabertura da escola. Carrapato afirma a Viriato que não pretende deixar seu esconderijo na igreja. Gendal garante a Kênia que se Dumi não lhe trouxer o mar, será sacrificado. Fabrício aconselha Mirinho a como se aproximar de Alica Lúcia. Alica confidencia a Niara que sente saudades de estar perto de Tonho. Dumi decide fugir e se despede de Kênia. Gendal vê Kênia e Dumi se beijando. Mirinho arma um plano para se vangloriar para Alica Lúcia. José é atacado por capangas de Mirinho na estrada. Continue sintonizado com a gente. Daqui a pouco tem Coração Acelerado.
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0: 97, bom dia! Itô e Murilo, bebo quieto!

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1: Ana Castela, hoje eu lembrei de você. João Neto e Frederico, lelele. Rafaela Santos, Ludmilla, Impossível, Herança de Amor. Vitor Santos e Pablo, além de Heitor e Murilo, Bebo Quieto. Vamos lá para a participação aqui na sua Oriente FM.
2: Bom dia, Patrícia. Bom dia a todos os ouvintes de Oriente. Gostaria de mandar um alô especial aí a todos vocês, locutores nativa. E desejar um excelente sexta-feira a todos. Patrícia, manda um aí de Henrique Juliano pra gente. Qualquer uma, tá ótimo. Tô aqui em São Paulo na escuta via aplicativo.
1: Bom demais, daqui a pouquinho Henrique Juliano vai tocar na programação. Abraço a Carminha da Estiva, a Elaina da Fazenda Aliança, abraço pra você, toda a turma, Maria Natalice no Água Fresca em Itabira, a Leda do Jardim Belvedere em Itabira, toda a família, os vaqueiros que acordam na madrugada pra curtir Oriente, os padeiros, bom dia, os vigias, toda a turma que trabalha nos hospitais, a turma no Recanto Salvador Pires, também a turma da Fundação Francisco de Assis, as APAES sintonizadas, a turma da Caféu, tá ligado, nossa amigo Juventino, toda a turma que tá na estrada trabalhando e curtindo aí ao som da Oriente, nosso abraço, tá bom? Agora chegando o link, daqui a pouco tem mais música.
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4: Oi, gente, tudo bem? Boa sexta-feira pra você, dia 8 de maio, começando por aqui essa edição do Link. Virgínia Fonseca volta ao centro das fofocas após rumores com Vinícius Júnior.
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4: Virgínia Fonseca voltou ao centro das fofocas após rumores de crise amorosa e suposta aproximação com Vinícius Júnior. A influenciadora apareceu sorridente em aeroporto com uma bolsa de luxo e evitou comentar os boatos. Nas redes, fãs apontaram indiretas e climão envolvendo Zé Felipe nesta semana. O nome dela ficou entre os mais comentados do entretenimento. A gente volta já.

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1: 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Voltamos agora com Coração Acelerado. Janete pressiona Zilá, que acaba confessando à irmã que foi ela quem roubou o anel e procurou o Jean Carlos. Janete grava a confissão de Zilá e envia para Laurzinho. Zilá se desespera ao ver que a Laurzinho ouviu a mensagem de Janete e tenta despistar o marido. A Laurzinho garante que não quer mais saber de Zilá. Nayane se recusa a mostrar a João Raul uma foto de sua infância. João Raul desabafa com Luan sobre sua intuição em relação a Agrado e seu passado. Sinara e Nayane têm um plano para furtar uma foto de Agrado e enganar João Raul. Zilá pede ajuda a Ronei. A Laurzinho procura Janete. Continue com a gente. Na sequência tem Três Graças.
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2: 9:30, é como diz aquele ditado que mentira tem perna curta, e na novela Coração Acelerado, as coisas, as mentiras do passado estão sendo descobertas. É, uma reviravolta vai ser revelada nessa novela, né? Com as mentiras do passado. E a rivalidade, né, entre Zilá e Janete. É, quem ganha o coração do Alaorzinho, né? É a Janete. A Zilá não tem vez não, viu? Já perdeu o coração do maridão. Vamos lá de participações?
3: Oi, Patrícia. Bom dia, bom dia.
2: Bom
3: Patrícia,
2: dia.
3: Quer te pedir uma música, um Padre Manzotti. A minha hora vai chegar. Serei para toda a minha família e todas as minhas amigas aqui do Projeto Craon. Deus abençoe. Fica com Deus aí. Tchau, tchau. Dona Jovelina aqui do Projeto Craon.
2: Fica com Deus também, minha amiga. Tá sempre participando a dona Juvelina do Projeto Craúno.
4: Bom dia, minha amiga
2: bom
4: Patrícia.
2: Bom dia, Juninho.
4: Ô, Patrícia, fazendo um favor, dá pra você mandar uma música aí de Léo Magalhães para Juni Maria do Carmo, aqui na Vila Pedro 100, fazendo um favor.
2: Juninho de Pedra Azul, obrigado aí pela participação. A gente vai encaixando os pedidos aqui de acordo com o tempo, tá bom, Juninho? Mas valeu a sua participação.

participação. Se Deus quiser, vai dar tempo de tocar, tá bom? Cirlene de Água Boa tá ligada, Gisele da Estiva também. Bom dia também a minha amiga Lidinara, que adora o som do Henrique e Juliano. Então a próxima vai pra você, minha amiga. Abraço a Lu, do Hermínio Muse, curtindo aí últimos dias de férias, hein? Abraço pra você, Capilé, toda a família sempre na número 1. Valdinei no Macuco, Curral de Dentro também tá ligada com a gente. Um abraço pra você e os amigos da Empreiteira Ferreira. Ah, bom dia, continue com a gente.

no Batidão, Rio Negro e Solimões, Léo Magalhães, oi, Henrique Juliano, cuida bem dela. Bom dia pra você no Nordeste, curtindo a gente, Águas Vermelhas, Almenara, alô, Cachoeira de Pajeú, você de Divisópolis, Divisa Alegre, Mata Verde, Medina, bom demais fazer companhia pra você. Você também que tá no Centro-Leste, turma de Conceição do Mato Dentro, Morro do Pilar, Passa Bem, São Gonçalo, Dom Joaquim, alô Itabira, alô Ferros, Santa Maria de Itabira, muita música ainda vai rolar pra

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1: 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Voltamos agora com Três Graças. Lorena comenta que a foto divulgada de Paulinho enfrentando Ferretti pode prejudicar o policial. Paulinho sugere a Juquinha e a Jairo que as informações que constam no celular de Edilberto sejam vazadas, mesmo sabendo que seria uma atitude incorreta. Chica promete não descansar enquanto não souber quem matou Célio. Lorena comenta com Juquinha e Violeta sobre o medo que sente de Ferretti atrapalhar seu casamento. Lucélia avisa a delegada Marise que precisará de sua ajuda para impedir o casamento dos filhos de Ferretti. Arminda liga para Joaquim perguntando se o plano de fugir com o dinheiro das Três Graças ainda está de pé. É, pessoal, está ficando por aqui mais um Novelas, mas amanhã eu volto com muito mais.
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2: De volta, 12 para as 10, reta final aqui do Bom Dia Oriente, com participação para o Nordeste, Patrícia Souza. Fala comigo, Miqueias.
3: Oi, Patrícia. Bom dia, boa bom dia. Sexta-feira, bom final de semana para toda a equipe aí da Rede Oriente FM. E eu queria ouvir uma música com Vitor e Léo, Borboletas, tá bom? Se você puder tocar aí pra gente, tá bom? Estamos aqui na sintonia, Miqueias Novaes.
2: Abraço, Miqueias. Daqui a pouquinho vai rolar para você o seu som. Mauro Sérgio e Carla Andréia de Pedra Azul, bom dia. A Nilde de Divisa, Carlinhos e Família Prates em Maristela, bom dia, bom dia. Neide em Pedra Azul, aquele abraço para você. Edmar Fazenda Santa Estevão também tá com a gente. Continue ligados na número 1. Já já, Padre Reginaldo Manzotti assume o comando da programação do Experiência de Deus. E a gente...

Reinaldo Manzotti, se prepara que ele tá chegando aí. Abraço, minha amiga Adelina, toda a galera de Pingueira curtindo a gente na região Nordeste. Não dá tempo de mais nada, Darlan já tá puxando minha orelha, o Padre Reginaldo já tá ali doidinho pra fazer a programação da Experiência de Deus. Eu volto amanhã para o Nordeste de 9 ao meio-dia. Darlan amanhã estará de folga aí no Nordeste, tá bom, gente? Então amanhã não tem Darlan de madrugada, não. É só Patrícia Souza invadindo o seu rádio a partir das 9 da manhã até meio-dia no seu sábado aí em Pedra Azul. E pra Santa Maria de Itabira e toda a região centro-leste, estarei aqui normalmente de 8 ao meio-dia, tá bom? Um abraço e até amanhã.

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1: Louvado seja nosso Senhor Jesus Cristo, para sempre seja louvado. Queridos irmãos e irmãs, estamos prestes a celebrar o Dia das Mães. Que alegria! E nós estamos com aquela ação, hashtag Mães Inabaláveis. E você me também faz a questão de me colocar lá, para que eu possa postar. Filhos queridos, segundo dia, Jesus das Santas Chagas, restaurai meu coração. Repita comigo, Jesus das Santas Chagas, restaurai o meu coração. Nós estamos na sexta-feira da misericórdia. Misericórdia divina que brota do seio do Pai, eu confio em vós. Quero saudar a todos, a partir da Rádio Evangelizar, de onde tudo começa. As rádios irmãs, cujos nomes cito neste momento. Rádio Oriente FM 103,1. Saúdo a você pela TV Evangelizar, sinal digital em todo o país, em várias cidades, canal aberto. Pelo YouTube Padre Manzotti Oficial, aplicativos da Associação Evangelizar é Preciso e todas as plataformas digitais. Amados filhos e filhas, vamos passar esta hora de oração, de testemunho, de leitura orante. E nós iniciamos na Trindade Santa, então faça comigo o sinal da cruz. Não tenha vergonha, você está num carro, você está numa fila para ser atendido por um médico, você está no seu trabalho, em nome do Pai, do Filho, do Espírito Santo. Amém. Misericórdia divina que brota do seio do Pai, eu confio em vós. E o Evangelho nos mostra que naquele tempo, Jesus disse aos seus discípulos: este é o meu mandamento, amai-vos uns aos outros como eu vos amei. Ninguém tem maior amor do que aquele que dá a vida por seus amigos. Vós sois meus amigos, se fizerdes o que eu vos mando. Já não vos chamo servos, pois o servo não sabe o que faz o seu senhor. Eu chamo de amigos, porque vos dei a conhecer tudo o que ouvi do meu Pai. Não fostes vós que me escolhestes, mas fui eu que vos escolhi e vos designei para irdes e para que produzais fruto e que o fruto permaneça. O que então pedirdes ao Pai em meu nome, Ele vo-lo concederá. E se eu vos ordeno, amai-vos uns aos outros. Senhor, sua palavra é clara. Antes, já vi o preceito de amar uns aos outros. Mas existe algo diferencial aqui. Amai-vos uns aos outros como eu vos amei. Então a referência do amor não é sentimento. A referência do amor é amar como Jesus amou. E como Jesus amou? Amou numa totalidade. Amou sem restrição. Amou até a morte, morte de cruz. Porque ele mesmo disse: ninguém tem maior amor do que aquele que dá a vida pelos seus amigos. E vocês são meus amigos, já não vos chamo servos. Senhor, ensina-me a amar. Um amar dilatado, um amar além das minhas fraquezas. Não amar porque a pessoa merece. Não é um amor meritório. É um amor mandamento. E isto, Senhor, implica amar o inimigo. Lembre-se, Jesus amou mesmo aqueles que lhes colocaram na cruz. Pai, perdoa-lhes, eles não sabem o que fazem. O amor implica perdão. A pergunta para mim e para você: como nós amamos hoje? A fé não é a ausência da dor, é saber onde ancorar, e é em Jesus Cristo. Filhos queridos, diga forte: minha fé em Deus é inabalável. Sobe o som, sacristão. Minha fé, dá-me uma fé inabalável. Dai-me uma fé inabalável, Senhor, mesmo quando não há motivos para amar, que eu ame.
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1: Que eu seja capaz de amar. Mesmo quando a inimizade persiste. Amar os algozes. Isso nos liberta, filho. Não quer dizer ser voltar à amizade, voltar a... a convivência. Às vezes é preciso estar distantes, mas sem raiva, sem ressentimento, sem desejo de vingança. A fé em Deus nos leva a isso, porque é um mandamento do Senhor, não é um conselho. Então minha fé é inabalável em Deus. Diga isso: dai-me, Senhor, uma fé inabalável. Vai, reza isso. Reforce isto. Mesmo quando eu duvidei, Deus esteve comigo. Vai, sacristão. Mesmo quando eu te acusei, Deus, me chamaste pelo nome. Deus passou pela cruz, deu a vida pelos seus amigos e por todos.
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1: Eu volto a respirar, porque diante dos olhos de Deus nós temos paz. Vai, filho, e pense nas pessoas que você tem que perdoar hoje. Tem que amar. Amar mesmo sentir. Amar mesmo tendo muitos questionamentos. Jesus diz: isso eu ordeno, amai-vos uns aos outros. Amai-vos é um mandamento. Então traga as pessoas que você menos ama hoje. Eu repito, ofereça este programa hoje às pessoas que você menos ama. Se você preferir, que não ama o bastante, que te fez sofrer, que te fez e te faz sofrer. E peça: Senhor, eu quero amá-los. Tem coragem disso? É mandamento do Senhor. Eu vou para o intervalo, eu volto já. Volte comigo.

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0: e vamos declarar amor às mães. Você faça isso. Pega uma foto da sua mãe e poste hashtag Mães Inabaláveis. Mas não esqueça de me marcar. Padre Manzotti Oficial, nossa, que bolo mais lindo, que arranjo mais lindo. Vai pra frente, sacristão. Olha aí, deve ser duas gerações de mães, mães, avós e netos, terceira, mais uma mãe. Vai lá, poste hashtag Mães Inabaláveis e me marque. Padre Manzotti Oficial, meu abraço carinhoso. Faça a sua declaração de mãe, poste a foto de sua mãe. Que coisa mais linda, gente, o pessoal fazendo isso com muito carinho. As mães merecem, merecem o nosso reconhecimento. Chimarrão aí, gostei de ver. Mãe, obrigado, mãe, por todo o seu amor. Continue fazendo, declare seu amor para o Brasil inteiro. Obrigada. Luzia, que a paz de Jesus esteja com você, Luzia.
1: Amém.
0: Você só fala de onde, padre? Querida?
1: Eu falo de Cachoeira Itapemirim.
0: Deus a abençoe, meu abraço, Cachoeira do Itapemirim. Você é mãe?
1: Sou.
0: Então, desde já, parabéns pelo Dia das Mães.
1: Amém, obrigada.
0: Como que você me acompanha aí?
1: Eu te acompanho mais pelo YouTube, porque eu trabalho o dia inteiro, aí eu escuto mais pelo YouTube.
0: Tá bom, apesar...
1: Mas aqui tem a Diocesana,
0: TV, tem a TV... Evangelizar, isso. Canal 44.1.
1: Isso.
0: Diga lá, Luzia, a palavra é sua.
1: Eu quero dar um testemunho.
0: Por favor, para o mundo inteiro.
1: Da minha libertação de um adultério.
0: Oh, meu Deus, vamos lá.
1: Depois de um ano de separação que eu tive, eu conheci uma pessoa. Que ele disse para mim que era casado, mas estava separado, não tinha mais nada com a esposa, né? Falou aquele A e B, tudo que uma mulher acredita. E eu caí nessa.
0: Tá.
1: Aí fiquei vários anos com ele e tal, e ele sempre falando que não tinha ninguém, Mas eu sempre andava assim, desconfiado, porque já não acreditava mais em nada. Aí um momento depois eu fui descobrir, entendeu? Que ele não falava tudo e era tudo o que ele não dizia.
0: Ele tinha uma família, isto?
1: Ele tinha família, mas ele falava que não tinha.
0: Entendi.
1: Que não estava com ela, que só ia para ver os filhos.
0: Entendi.
1: Né? Aí eu, pois neste momento, eu não acreditei mais nele, foi me pedir, eu me apeguei na novena da Santa Chagas para poder me libertar disso.
0: Tá certo. Né? E você conseguiu?
1: Consegui, graças a Deus. Estou firme e forte na igreja. Sou casada no religioso, mas estou separada do meu marido, né? E eu vivo hoje sozinha, graças a Deus. Não quero me arrumar mais ninguém. Eu falei mesmo que nem São José, ele não vai fazer isso comigo, não.
0: Entendi, filha. Entendi. Não, filha, tá certo. Você está separada, é lamentável, mas você tomou uma decisão. Que a partir disso...
1: Escolhi Cristo.
0: Isso.
1: Escolhi Jesus.
0: É muito nobre isso. Inclusive, foi um dos conselhos de Paulo, né, que a gente escutou em Romanos. Hoje nós vamos começar Jó, mas...
1: Isso. Paulo diz... todos os dias.
0: Isso. E que bom que você optou por Jesus Cristo. Não é ficar só, mas é viver a solitude e entregar sua vida ao serviço de Deus. Então, graça recebida...
1: É, graça testemunhada. E o do meu filho também, padre.
0: Conte.
1: Eu recebi a conversão do meu filho.
0: Conte para nós, filha, é muito importante.
1: ele ficou, assim, aos 16 anos dele, ele se afastou da Igreja Católica, né? Porque conheceu uma de outra religião. Aí ele foi, começou a ficar rebelde, não quis mais me acompanhar na igreja, não quis mais fazer nada, né, disso. E até parar de estudar direito, até nos estudos ele se afastou um pouco.
0: Entendi. Né?
1: E com isso eu não conseguia falar com ele, porque ele só vivia gritando comigo, só discutia comigo. Entendi. Ele não sabia me ouvir. Aí eu fui, peguei, falei assim, bom, eu vou escolher vou ouvir o conselho do padre, que ele falou que quando chega nessa idade, a gente não deve falar, a gente vai orar, né?
0: Isto.
1: O senhor falou mesmo, que o senhor falou que chega na adolescência, não adianta falar, é orar por eles e pronto.
0: Não vale a pena brigar por esse motivo, é dar o testemunho e esperar a sementeira brotar de novo.
1: Isso, aí a semente brotou, Senhor.
0: Que bom. Louvado
1: brotou
0: seja Deus.
1: E eu louvo todos os dias. Nossa, que maravilha que está meu filho.
0: Amém.
1: Agora ele toca até no meu grupo que eu participo, ele toca.
0: Olha aí, um graças servo de Deus, um servo da igreja.
1: Isso. Olha lá, né, se um dia Deus escolher ele para ser padre também.
0: Ó, joelho dobrado, filha, vamos pedir a Deus. Tá bom, Luzia? Feliz Dia das Mães, Deus abençoe, um abraço à Cachoeira do Itapemirim, Espírito Santo. Olha, dois momentos na vida da Luzia que marcou. E eu digo a todos os pais, gente, chega uma fase que os filhos começam a ficar rebeldes, começam a ficar distantes, mas por isso é importante a infância, o exemplo, ir à missa, levar na catequese, fazer o processo, é muito importante isso. Vem a crise, mas depois volta. Um grande abraço, YouTube TV Evangelizar, canal 44.1, Rádio Diocesana, Padre Nildo, Rádio Mania FM, Letícia, Dom Luiz Fernando Lisboa, de Cachoeiro do Itapemirim. 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E já vou dizendo, pega a tua Bíblia. Pega o teu livro inabalável. Isso mesmo, Bíblia e o livro inabalável. Que nós voltamos com a leitura orante de Jó. Você vai ficar maravilhado com a leitura orante de Jó. Daqui a pouco, depois do intervalo.
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Filhos amados, povo querido, e como hoje nós vamos começar um novo livro e um livro emblemático que requer que nós nos debrucemos e que a introdução seja um pouco

Jó, capítulo 1, versículo 1. Primeiro faremos a leitura, depois eu faço o contexto e depois vamos aprofundando. Abra seus ouvidos, dilate o seu coração. Nós começamos hoje uma história que vai marcar a nossa vida, uma história que vai tocar profundamente os nossos próprios questionamentos. Início do livro de Jó, capítulo 1, versículo 1. Na terra de Uz morava um homem chamado Jó. Ele era bem honesto, temia a Deus. Comece a grifar: honesto, temia a Deus e procurava não fazer nada de errado. Três virtudes que são apontadas já no início. Bom. Vamos lá. Primeiro, era um homem bom. Segundo, um homem honesto. Terceiro, temia a Deus. Quarto, procurava não fazer nada que fosse errado. Vamos repetir, porque é importante entender isso. Na terra de Ur morava um homem chamado Jó. Quem era Jó? A palavra já diz. Primeiro, um homem bom. Segundo, honesto. Terceiro, temia Deus e procurava não fazer nada que fosse errado. Sigamos versículo 2. Jó tinha 7 filhos e 3 filhas, e era dono de 7.000 ovelhas, 3.000 camelos, 1.000 bois, 500 jumentas. Tinha também um grande número de escravos. Enfim, Jó era o homem mais rico de todo o Oriente. Versículo 4. Os filhos de Jó iam às casas uns dos outros e davam banquetes, cada um por sua vez. E as 3 irmãs eram sempre convidadas para esses comes e bebes. Quando terminava uma rodada de banquete, Jó se levantava de madrugada e oferecia sacrifícios em favor de cada um dos seus filhos para purificá-los. Atenção, mais um aspecto importante. Jó sempre fazia isso porque pensava que um dos filhos podia ter pecado, ofendendo a Deus em pensamento. Então era um homem que rezava diariamente, oferecia sacrifícios pelas ofensas dos filhos. Versículo 6. Chegou o dia em que os servidores celestiais, agora partindo para outra dimensão, escute bem isso, é início do livro de Jó. Chegou o dia em que os servidores celestiais vieram apresentar-se diante de Deus o Senhor, e no meio deles veio também Satanás. Deus perguntou, aqui está o Senhor, eu vou traduzir por Deus, tradução livre, para você entender o sujeito. Deus perguntou a Satanás: de onde você vem vindo? Satanás respondeu: estive dando uma volta pela terra, passeando por aqui e por ali. Aí Deus disse: você notou que o meu servo Jó? No mundo inteiro não há ninguém

0: tão bom e honesto como ele. Ele me teme e procura não fazer nada que seja errado. Atenção de novo. Satanás foi diante de Deus. Por onde você anda, Satanás? Ando na terra, por ali e por aqui. Deus disse: você notou meu servo Jó? Ele é um homem tão bom, honesto. Ele me teme e procura não fazer nada de errado. Satanás respondeu: será que não é por interesse próprio que Jó te teme? Tu não deixas que nenhum mal aconteça com ele. Veja como Satanás é de fato, agora chega a ser redundante, diabólico. Tu não deixas que nenhum mal aconteça a ele, a sua família e tudo o que ele tem. Abençoas tudo o que ele faz, que Jó faz. E no país inteiro ele é o homem que tem mais cabeças de gado. Versículo 11, grife: mas se tirares tudo o que é dele, verás que ele te amaldiçoará sem respeito. Olha a tentação de Satanás. Se tirares tudo o que é dele, verás que ele te amaldiçoará sem nenhum respeito. Então Deus disse a Satanás: Pois bem, faça o que quiser com tudo que Jó tem, mas não faça nenhum mal a ele mesmo. Então Satanás saiu da presença do Senhor. Pegue o livro Inabalável e eu já faço a explicação da primeira parte na página 37. Antes que a tempestade se abatesse sobre sua vida, Jó não era apenas um homem rico, ele era um homem de caráter. Este caráter não foi construído no meio da dor, mas nos bons tempos. A relevância do caráter de Jó é fundamental para entendermos o que se seguiu. Sua firmeza na fé não surgiu do nada. Foi resultado de uma vida inteira de confiança e integridade. Ele era uma rocha construída, não na areia, mas na obediência a Deus, pronta para enfrentar o vento que soprasse. A firmeza de Jó fazia transparecer sua retidão, sua justiça, sua caridade. Voltamos rezando a partir do texto proclamado, a partir da reflexão feita do livro Inabalável, que eu indico página 37, voltamos em oração. Volte comigo.
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0: E como é o primeiro dia? Primeiro dia da leitura de Jó, nós vamos sempre seguir essa estrutura. Sempre. Todo o tempo. Leitura bíblica, complementando com aquilo que foi escrito no livro Inabalável e oração. Então agora, dentro da dinâmica da leitura orante, conte para você mesmo a história de Jó. Jó, um homem que vivia numa terra, não importa o nome, detalhe sem importância, o nome da cidade, vivia bem. Muitos camelos, muitos bois, muitas ovelhas, família numerosa, 7 filhos, se banqueteavam. Jó rezava todos os dias após o banquete, oferecendo a Deus sacrifícios se por acaso os filhos tivessem ofendido a Deus em pensamento. Mas houve uma reunião no céu e os anjos, os seres celestiais foram diante de Deus. Satanás se apresentou. Deus perguntou: por onde andas? Andavas? Satanás respondeu: na terra, andando por aí, por aqui. Continua andando, viu? Satanás continua andando por aqui, por ali. E Deus disse: você olhou para Jó? Como é um servo fiel, faz o bem e me teme. Satanás, na sua astúcia, porque Satanás, ele perdeu a divindade, a santidade. Mas não esqueça, Satanás é um anjo decaído e não perdeu a inteligência, sagacidade. E ele diz: ah, Jó, pudera, claro, ele faz isso por interesse. Tu abençoas a tudo, lhe dá tudo, não deixa que nada lhe aconteça de mal. Tire as coisas que ele tem, tire tudo que ele tem e verás que ele vai te amaldiçoar. Deus disse: então se faça isto. E Satanás saiu da presença de Deus. Filhos e filhas, rezando, depois de ter contado com as palavras: Senhor, fica comigo. Eu não sei o que vai acontecer com a minha vida. Pode acontecer com o que aconteceu com Jó, mas fica comigo, Senhor. Na alegria, na tristeza, fica comigo, Senhor. Eu sei que estás comigo, mas que nos momentos difíceis eu sinta a tua presença. Quando Satanás vier trazer a tentação, fica comigo, Senhor. Quando as dificuldades da vida vier, fica comigo, Senhor, e me faça sentir tua presença. Eu sei, Senhor, que não me abandonas, mas quando a tempestade chegar, fica comigo, Senhor, para que eu possa sentir a tua presença e que eu faça sempre a tua vontade, Senhor. Fica, Senhor, comigo, porque quando acontecer e se acontecer o que aconteceu em Jó, que eu tenha a tua presença tão forte em mim que jamais me abale. Amém. Hoje foi o primeiro dia da leitura orante de Jó. Amém. Filhos queridos, perdeu 10 da manhã, 10 da noite, mas lembrando que esse recorte estará no YouTube Padre Manzotti Oficial. E olha, hoje eu queria pedir um favor mais do que nunca: indique para as pessoas que você sabe que gostam de leituras bíblicas, que você indique para as pessoas: olha, hoje você perdeu, Dona Maria, ou minha colega, ou minha comadre, ou meu compadre, você perdeu, mas hoje, a partir, o padre começou o livro de Jó. Vai lá na leitura orante YouTube Padre Manzotti e comece com o padre. Faça isso, porque a partir de hoje você vai se surpreender com essa leitura orante de Jó. Escute o testemunho, por favor.
1: Sou uma filha de Deus do estado do Amazonas. Sim. Escuto seu programa através da parabólica digital. Eu tenho um filho já de meia idade, uns 40 anos,
0: sim,
1: que Os trabalhos que ele encontra sempre nunca duram tanto. É um ano, um ano e meio, e depois sai do trabalho.
0: Que pena.
1: Estudar também não tinha a mínima disposição. E ele é uma pessoa inteligente, bem apessoada, mas sem nenhuma vontade de estudar e de trabalhar.
0: Sim.
1: Então resolvi levantar uma força-tarefa para que isso acontecesse.
0: Opa.
1: Este ano eu fiz o cordão de São José,
0: para
1: ele, e comecei a novena de Santo Expedito. No
0: certo.
1: Segundo dia da novena de Santo Expedito, foi alcançada a graça que eu tanto pedia. Chegou um trabalho para ele. Então hoje ele está trabalhando.
0: Amém.
1: Ele está fazendo uma graduação.
0: Que
1: eu
0: bom.
1: Estou muito feliz.
0: Louvado
1: e agradecida
0: seja Deus.
1: A Deus por esta bênção. Graça alcançada, graça testemunhada.
0: Deus seja louvado, filha de Deus, lá do Amazonas. Acompanha certamente pela parabólica ou pelo aplicativo da obra Evangelizar. Rosilena, que a paz de Jesus esteja com você. Falei certo o seu nome?
2: Falou, benção, Padre.
0: Rosilena, de onde você fala, querida?
2: De Pelotas, Padre.
0: Como é que você me acompanha ali em Pelotas, Rio Grande do Sul?
2: Pelo YouTube aqui.
0: YouTube.
2: Na internet.
0: E tem também, você já tentou na sua casa sintonizar a TV Evangelizar?
2: Sim, eu
0: estou
2: olhando ela.
0: Ah, então meu abraço, Pelotas, canal 44.1, canal aberto, gente. Diga lá, filha, a palavra é sua.
2: É, Padre, eu vou pedir uma oração para o meu esposo, que ele teve um câncer de próstata há 4 anos,
0: tá.
2: Se tratou até agora. Aí quando ele, o doutor foi liberar ele das consultas, porque ele foi bem avançado, mas ele conseguiu com a graça de Deus e a nossa fé, que a gente tem muito, né?
0: Sim.
2: A fé está em primeiro lugar, como eu disse para eles agora. E antes, e acima de tudo, a minha fé, não.
0: Amém.
2: Dinheiro, porque eles queriam fazer até bingo para a cirurgia dele, mas eu não deixei tirar das pessoas que precisam mais do que a gente, talvez.
0: Certo.
2: E aí eu não sou muito assim de... Eu tenho a fé. A
0: isso.
2: Fé, a minha fé começou em novembro. A outra cirurgia que eu tinha que fazer na urgência, que foi um câncer no rim agora.
0: Sim.
2: E aí eu pedi a Deus, eu pedi clamor, muito clamor. E eu tenho muita fé na Nossa Senhora Aparecida também. A gente,
0: certo,
2: faz procissão na época dela, a gente canta,
0: claro,
2: nos coral, a música dele, da igreja.
0: Certo, certo.
2: E aí eu disse, não, além de tudo é a minha fé. Eu vou esperar pelo SUS e Deus vai ajudar, nosso Jesus Cristo vai abençoar, que ele vai, bom chamar ele rápido. O padre não levou 20 dias, chamaram ele para fingir. Ah, é uma graça muito importante.
0: Como é o nome do seu esposo?
2: Milton Souza da Silva.
0: Milton?
2: É, Milton.
0: Milton.
2: Com ele.
0: Tá,
2: é,
0: bom.
2: É,
0: então,
2: e agora ele está num leito.
0: Tá.
2: Ele está acamado desde janeiro. Ele fez a cirurgia em janeiro, dia 14 de janeiro.
0: Tá.
2: E aí fez a retirada do rim, mas aí o câncer começou a se espalhar.
0: Entendi.
2: Mas com muita fé, não perdi a minha fé, nem ele tem, ele,
0: claro,
2: é o homem guerreiro, como eu disse, ele, tu é o guerreiro, tu já, ele passou por essa cirurgia de próstata, depois infartou 7 meses.
0: Misericórdia.
2: Teve
0: de Deus.
2: Numa UTI, 4 dias para vir assim, porque fez a parada de 6 minutos no plantão.
0: Entendi.
2: A gente achou que ia perder ele, mas não, eu pedi em clamor para a Mãezinha Aparecida, e pedi
0: tá
2: em clamor
0: bom.
2: A Jesus.
0: Então, pelas graças recebidas, obrigado, Senhor, mas está pedindo agora para a saúde dele, pedindo a Deus, não é isso?
2: E a Jesus é.
0: Tá certo.
2: Pai, Deus Todo-Poderoso.
0: Anotei
2: ele
0: aqui.
2: Recupere, pare com essa doença, que esse câncer está esparramando as metástases nos ossos dele, meu Padre.
0: Tá bom. Rezarei por ele, seu Nilton, e rezarei pela senhora. Meu abraço, Rosilena, de Pelotas, Rio Grande do Sul. Eu volto já comentando.
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4: Pedidos de orações que chegaram aqui à nossa produção da Oriente, da Miriam de Caeté. Ela que pede oração para o seu marido e pede também para o irmão Fernando e a Renata e o Marcelo também. Juliana da Cuti, oração para a saúde da irmã Luana, marido Cláudio, os filhos, a mãe, neto, Noah e família. Geraldo Silva pedindo orações para o esposo Regiane, seus filhos, enteados, genros, irmãos. Saúde da Emily, dona Efigênia, Neucina e todos na Serra dos Linhares. Neuza de Orofino, oração para todas as mães e a família. Aparecido Areião, oração para todas as mães vivas e todas falecidas da família Oliveira, Aleixo Severiano Nunes Marques, em especial a sua mãe Zélia, Aleixo, avós Maria Vitória e Olinta, irmã Sandra, todos que precisam de oração. Aparecido do Machado, oração para a filha Ana Paula, Aline, Amanda, Henrique, Arthur, esposo Branco, Nora Indiana, netos, recuperação da saúde da Amanda, Henrique e a prima Juscelene. Tatiane do Barreiro, oração para os filhos, casamento e família. Magui da Água Fria, oração para a filha Tamires, irmãos Heitor, Bernardo, Vitor, Arthur, João, Augusto, Sandra, pede oração para ela também. Efigênia de Ferros, oração para todas as mães, em especial a sua a mãe Maria, Ana Pedreira, seus filhos. Pede para o sobrinho Lucas, aqui de Santa Maria, que fez aniversário neste mês. José dos Santos, oração para a mãe Expedita, irmã Aparecida, Piedade, Maria do Carmo, senhor Joaquim e Tabira. Adriana de Romolevade, oração para a mãe Maria de Romolevade, a Rosilene, a Margarida em São Gonçalo, a Eliane em Santa Bárbara. Solange da Fazenda da Glória, oração para o irmão José Wagner e todos os doentes. Gislaine de Conceição do Mato Dentro, oração para todos os amigos e família. Creuza, Fênix e Tabir, oração para filhos, marido, mãe, irmão, sobrinhos, família Silva e Couto. Silvana de Amatita, oração para familiares doentes pela paz mundial. Edmar Fazenda Santa Estevão, oração para todas as mães, especialmente para mim. Obrigada, Edmar. Silene Santa Ruth, oração para a família em memória dos pais, uma graça especial. Grace N do Tatu, oração para o marido Fernando, que está fazendo aniversário hoje. Mãe Arlinda, todas as mães da família. Fátima de Esmeraldas, oração para o filho Breno Vinícius e uma graça especial. Tatiane de Dom Joaquim, oração para o filho, mãe, pela graça de um emprego. Andréa da Barreira de Cima Goiães, oração para a filha Maria Aparecida, os pais, irmãos e tios. Gisele de Passabém, oração para a saúde dos pais, Darcy e José, sobrinhos, pela intenção que deseja alcançar. Ladinho do Bela Vista, oração para seus filhos, amigos e pela saúde do filho. Maria de Lourdes, Passabém, oração para a mãe Lourdes, desejando um feliz dia das mães. E também para todas as mamães da sua família. Aline de Braunas, oração para Rosângela Geraldo, Alice, Antônia, Doninha, Ana Paula, Regina, Alzira, Lica, Samuel, Daniel, Daiane, Maria e todos os familiares.
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0: E fica o nome da Rosilena e também o nome do seu Newton. Pelotas TV Evangelizar, canal aberto 44.1, Dom Jacinto Bergman de Pelotas. Hoje, aniversário da rádio Gorutubana, AM, Janaúba, Minas Gerais, Liberdade FM, Sobralha, Minas Gerais, Líder FM, São Vicente, Rio Grande do Norte, Luz FM, Colônia do Burjeia, Piauí. Você gostaria que seu nome fosse levado até Nossa Senhora de Fátima, em Portugal, na Ermida? Pois bem, entre agora no site evangelizarepreciso.com.br, coloque o seu nome, nome da sua família, e levarei com grande prazer. Também você poderá fazê-lo pelo 0800-410-6060, pelo WhatsApp 41-3221-6060. Levarei os nomes na ermida de Nossa Senhora de Fátima, em Portugal. Estes nomes também estarão, e já anuncio, nas mil ave-marias que rezaremos no dia 29, numa sexta-feira, 29 de maio, as mil ave-marias, transmitida na íntegra pelo YouTube Padre Manzotti. Continue a prestar homenagem às mães. Vai lá, hashtag Mães Inabaláveis. E não esqueça de me marcar, Padre Manzotti, marcando as fotos das mães. Eu vou repostar uma homenagem a todas as mães queridas. Ali, mais mães, mais fotos. Assim, gente, vamos prestar essa homenagem. Olha ali, que linda, aos pés de Nossa Senhora de Lourdes. E assim, outras fotos. Foto... Aí, gente, que maravilha, foto das mães. Deus abençoe a todas as mães. Vocês merecem, mãe. Vocês são queridas demais. Amado povo de Deus, desculpe antes da novena pedir. Estou preocupado com a segunda etapa da campanha de Jesus das Santas Chagas. Nós estamos hoje com 5%. Por favor, faça sua doação extra. Mês passado foi bastante difícil, que esse mês possa ser melhor. Segunda etapa da campanha de Jesus das Santas Chagas, o boleto verde. Por favor, desculpa pedir, insistir. Agora, nós vamos, pegue o seu livro e nós vamos para o segundo dia da novena. Página 137. Segundo dia da novena.
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0: Jesus das Santas Chagas, restaurai meu coração. Segundo dia da novena. Jesus das Santas Chagas, restaurai meu coração. Jesus das Santas Chagas, segundo dia, restaurai meu coração. Deus de misericórdia, tenho diante de ti, venho diante de ti com o coração em ruínas, clamando por teu sopro de vida sobre o que se quebrou. Restaura em mim o que o tempo desgastou, o que a dor silenciou, o que a esperança esqueceu. Onde há cansaço, traz vigor. Onde há ferida, derrama cura. Onde há vazio, preenche com sentido. Repita comigo. Onde há cansaço, traz vigor. Onde há ferida, derrama cura. Onde há vazio, preenche com sentido, refaz meus passos, reconstrói meus sonhos, renova minha fé. Tu és o Deus que faz tudo novo. Então, faz em mim um novo ser, com raízes mais profundas, com amor mais inteiro, com a paz que não se abala. Jesus das Santas Chagas, restaurai meu coração. Jesus das Santas Chagas, restaurai meu coração. Jesus das Santas Chagas, restaurai meu coração. Amém. O Senhor esteja convosco. Ele está no meio de nós. Abençoai, Senhor, a água, a roupa dos enfermos, as fotos de família, os remédios. Abençoai, Senhor, aqueles que mais precisam, aqueles que mais estão necessitados neste exato momento, por problemas físicos, emocionais, espirituais, por intercessão de Nossa Senhora do Carmo, São Pio de Pietrelcina, nos méritos das Santas Chagas, em nome do Pai, do Filho, do Espírito Santo. Amém. Indique para as pessoas, nós começamos o livro de Jó. Fala sobre isso. Me despeço com um clipe inabalável. Evangelizar é preciso.
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1: Câmara aprova a renovação automática da CNH. 11:04, bom dia. A Câmara dos Deputados aprovou a medida provisória que garante a renovação automática da CNH para motoristas sem multas nos últimos 12 meses. O texto agora segue para análise no Senado. A medida elaborada pelo governo prevê que os inscritos no Regime Nacional Positivo de Condutores, que funciona como um cadastro positivo de motoristas, sejam premiados com a renovação sem custo. Para ter o nome do registro, é preciso não ter cometido infrações de trânsito sujeitas à pontuação no período de um ano antes da data de vencimento do documento. Além da renovação automática, o texto trata de outras mudanças no Código de Trânsito Brasileiro, como a escolha entre a emissão física ou digital da CNH e os preços fixados para exames de aptidão física e a avaliação psicológica.
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1: Itabira, nesse momento, ensolarado. 23 graus, umidade relativa do ar 65%.
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1: Mega Sena acumula, prêmio vai a 45 milhões. Ninguém acertou as 6 dezenas da Mega Sena sorteada ontem em São Paulo. O concurso 3.005 teve os seguintes números sorteados: 17, 23, 29, 30, 48 e 50. Com isso, o prêmio ficou acumulado e poderá pagar 45 milhões no próximo concurso, que é amanhã. A Quina teve 25 apostas ganhadoras com um prêmio de R$ 70.003,53 para cada. Já a quadra registrou 2.594 apostas ganhadoras, que receberão R$ 1.112,08. Mais informações a qualquer instante ou em um de nossos planos.
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0: é o Link de volta por aqui. Bruno Marquezine e Shawn Mendes voltam a levantar suspeitas de romance.
1: Link!
0: Bruno Marquezine virou assunto após a vista novamente com Shawn Mendes nos Estados Unidos. O visual da atriz também chamou a atenção e dividiu opiniões na web por conta dos looks luxuosos usados recentemente. Internautas reacenderam rumores sobre antigos relacionamentos da famosa e as imagens viralizaram rapidamente nas redes. A gente volta já.

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0: 11h24, bom dia! 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

0: Obrigado pela presença, obrigado pela energia de vocês, obrigado pelo carinho.
1: Obrigado por estar aqui com a gente em mais um dia especial, mais uma noite especial. E Deus abençoe nossos fã-clubes, nossos amigos, nossos familiares. Muito obrigado por somar com a gente toda essa noite especial.

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1: Mas não tinha ninguém para explicar. 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
4: Olá, iniciamos uma obra de manutenção da adutora, que é o tubo que transporta a água captada do Rio do Peixe, em Dom Joaquim, até as operações da Anglo-American. A manutenção é importante para garantir a continuidade das atividades operacionais da empresa. Sabemos que obras causam impactos, mas estamos atentos e faremos tudo com segurança, diálogo, cuidado com as pessoas e o meio ambiente. Para isso, adotaremos algumas medidas, como conta o engenheiro de planejamento, Gabriel Ramos.
5: Durante a execução da obra, manteremos a sinalização nas áreas, controle de poeira, trabalharemos somente em horário comercial e faremos controle de fluxo de frota e transporte de materiais, além de manter a comunicação atualizada e constante.
4: Gabriel, em Dom Joaquim temos área tombada. Como ficam as obras por lá?
5: Foi acordado com o município que as obras na área tombada da barragem, principalmente na área de camping atrás do hospital, acontecerão até dia 25 de maio. Depois retornaremos com atividade neste local somente após a festa de rodeio no mês de setembro.
4: Até 25 de maio, haverá transporte de materiais em carretas usando o trecho da Rua Padre Ferreira, na contramão do posto de abastecimento até o Sicoobi. O trecho será sinalizado, terá veículo batedor, sistema de pare e siga e bloqueio de via.
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4: Sabia?
5: Você sabe quando é comemorado o Dia dos Namorados nos Estados Unidos?
4: Você sabia?
5: Nos Estados Unidos e em alguns países da Europa, o Dia dos Namorados é chamado de Dia de São Valentim e é comemorado em 14 de fevereiro. No Brasil, a data foi mudada para 12 de junho, uma forma de estimular as compras nessa época.

0: Luciano. Vamos fazer essa galera sacudir?
1: Vambora, Zezé!
0: O que, que tá faltando então, Luciano?
1: Tá faltando alegria, mãozinha pra cima e todo mundo na maior felicidade.
0: Então quer ver todo mundo aqui?

0: E assim a gente fecha mais uma programação da sua sexta-feira aqui do Bom Dia Oriente em minha companhia. Daqui a pouquinho tem para você o Oriente em Rede. Amanhã, lembrando que de 8 às 9 tem um programa da Igreja Católica Deus Está no Ar, e a partir das 9 estarei em rede para o Nordeste e também para Centro-Leste, tá bom? Continue com a gente, prestigiando a Oriente. Um maravilhoso final de semana para você e até amanhã.
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0: Lula e Trump, discussões sobre tarifas têm prazo de 30 dias. Dois para o meio-dia. Após encontro de mais de 3 horas na tarde de ontem na Casa Branca, nos Estados Unidos, o presidente Lula e Donald Trump deixaram para um futuro um possível acordo sobre as tarifas cobradas pelos dois países. Segundo Lula, foi proposto um prazo de 30 dias para que as equipes do Brasil e Estados Unidos debatem sobre o tema.
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0: Alvorada de Minas, 26 graus, sol entre nuvens. Umidade relativa do ar, 60%.
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0: Brasil suspende exigência de visto para chineses até dezembro. Presidente em exercício, Geraldo Alckmin, oficializou o acordo em que suspende a exigência de vistos para a entrada de cidadãos chineses no Brasil em viagens de curta duração. A medida que entra em vigor na próxima segunda foi adotada em reciprocidade à China, que suspendeu a exigência para os cidadãos brasileiros no país. Alckmin também afirmou que, mesmo com a exigência dos vistos, né, o número de turistas chineses cresceu no ano passado 35%. E a expectativa é que haja um crescimento ainda maior com a queda do visto.
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0: meio-dia e 3 minutos.
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1: Esse é o Link de volta por aqui. Anitta movimenta a internet com supostas indiretas e novo romance internacional. Link. Anitta segue dominando as manchetes após movimentações misteriosas nas redes e especulações sobre novo romance internacional. A cantora também foi citada em festas luxuosas com famosos brasileiros e estrangeiros. Fãs acreditam que novas músicas podem trazer indiretas sobre a sua vida amorosa e o nome da artista ficou entre os mais comentados da semana. A gente volta já.

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0: 12:22.
1: Jorge Henrique Rodrigo? É Murilinho Rufo, vai. O que é que você tem nessa boca vermelha?

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7: Olá. Iniciamos uma obra de manutenção da adutora, que é o tubo que transporta a água captada do Rio do Peixe, em Dom Joaquim, até as operações da Anglo-American. A manutenção é importante para garantir a continuidade das atividades operacionais da empresa. Sabemos que obras causam impactos, mas estamos atentos e faremos tudo com segurança, diálogo, cuidado com as pessoas e o meio ambiente. Para isso, adotaremos algumas medidas, como conta o engenheiro de planejamento, Gabriel Ramos.
8: Durante a execução da obra, manteremos a sinalização nas áreas, controle de poeira, trabalharemos somente em horário comercial e faremos controle de fluxo de frota e transporte de materiais, além de manter a comunicação atualizada e constante.
7: Gabriel, em Dom Joaquim temos área tombada. Como ficam as obras por lá?
8: Foi acordado com o município que as obras na área tombada da barragem, principalmente na área de camping atrás do hospital, acontecerão até dia 25 de maio. Depois, retornaremos com atividade neste local somente após a festa de rodeio no mês de setembro.
7: Até 25 de maio, haverá transporte de materiais em carretas usando o trecho da Rua Padre Ferreira, na contramão do posto de abastecimento até o Sicoob. O trecho será sinalizado, terá veículo batedor, sistema de pare siga e bloqueio de via.
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0: Oriente, agora 1:06.
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2: Terça-feira, 5 de maio, começando mais uma edição do Café Express. Eu sou Vitória Vieira.
3: Confira só as manchetes de agora do Café Express.
2: Governo lança campanha nacional pelo fim da escala de trabalho 6x1.
3: Começam a valer penas maiores para furto, roubo e receptação.
2: Mercado eleva a previsão da inflação para 4,89% neste ano.
3: Você vai saber quais são os

0: trabalhadores. A proposta prevê a redução da jornada semanal para 40 horas, mantendo o limite de 8 horas diárias e garantindo 2 dias consecutivos de descanso. Segundo a Secretaria de Comunicação Social, cerca de 37 milhões de pessoas podem ser beneficiadas. O modelo busca equilibrar produtividade, bem-estar e inclusão social, além de estimular os impactos positivos na economia.
1: A Lei 15.397 de 2026 aumentou as penas para crimes como furto, roubo, receptação e estelionato, incluindo golpes virtuais. O furto simples passa a ter pena de até 6 anos, enquanto o furto de celular pode chegar a 10 anos. Crimes eletrônicos também tiveram punições ampliadas. No caso de roubo com morte, a pena mínima sobe para 24 anos. A receptação agora prevê até 6 anos de prisão e a interrupção de serviços de comunicação passa a ter pena maior. A lei também determina punição em dobro quando os crimes ocorrerem em situações de calamidade pública ou atingirem estruturas de telecomunicação.
0: A previsão do mercado financeiro para o Índice Nacional de Preços ao Consumidor Amplo subiu de 4,86% para 4,89% neste ano, segundo o Boletim Focus. É a 8ª alta consecutiva, influenciada pela guerra no Oriente Médio, que pressiona combustíveis e inflação, ultrapassando o teto da meta definido pelo Conselho Monetário Nacional de 3%, com tolerância de até 4,5%. Em março, o índice foi de 0,88%, com destaque para transportes e alimentação, segundo o IBGE.
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1: A XP Investimentos manteve para maio uma postura conservadora em renda fixa, com preferência por ativos pós-fixados para capturar o nível ainda elevado da taxa básica de juros. A casa avalia que o carrego segue atrativo no curto prazo, mesmo com o início do ciclo de cortes da Selic. A recomendação reflete um cenário macroeconômico ainda pressionado. Em abril, o Comitê de Política Monetária reduziu a Selic para 14,5% ao ano, mas a inflação continua no radar, influenciada por fatores externos como petróleo elevado e tensões geopolíticas.
0: A Log Comercial anunciou que avançou com a maior venda de ativos da história ao fechar um acordo de R$1 bilhão com o fundo imobiliário Itaú Log CP. Segundo fato relevante, a operação envolve a alienação de 11 empreendimentos logísticos e reforça a estratégia de reciclagem de portfólio da companhia.
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0: Oriente 1:15.
1: Guilherme Santiago.
2: Marília. Ai, Loirão. Vamos judiar desse povo.
3: Se ele soubesse a verdade, não estaria contigo. 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

0: Cliente 1 e 39.
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0: retorno agora, pertence ao Senhor Jesus. Obrigado, meu Deus. 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
2: tudo aquilo que você gostaria de saber,
1: mas não tinha ninguém para explicar. Você sabe por que comemos pipoca no cinema?
2: Não saia daí. Daqui a pouquinho, a resposta da pergunta do
3: Você Sabia? Não saia daí.
4: Voltamos já.

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8: Você sabia?
9: Você sabe por que comemos pipoca no cinema?
8: Você sabia?
9: Esse hábito apareceu no século XIX, época em que parques e feiras dos Estados Unidos já vendiam pipoca para o público que frequentava esses locais. Então, quando os primeiros cinemas norte-americanos surgiram no final do século XIX, os vendedores de pipoca e guloseimas foram vender a mercadoria também na porta desses lugares. No século XX, por causa do sucesso da pipoca junto ao público, os ambulantes passaram a vendê-la dentro do próprio cinema. Com o passar do tempo, as máquinas de fazer pipoca foram aperfeiçoadas e, com isso, os cinemas abriram lanchonetes próprias.

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0: exatamente 2:04.
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2: Olá, você por dentro das notícias do Brasil e do mundo. Este é o Café Express.
3: E eu sou Vitória Vieira. Vamos às manchetes.
2: Bilhões de refeições ao redor do mundo estão em risco por causa da guerra no Irã, diz presidente de empresa de fertilizantes.
3: Preços do milho tiveram leves ajustes regionais na semana passada.
2: Inscrições para a formação de professores de matemática vão até o dia 15.
3: Apple supera em lucro e receita no segundo trimestre fiscal.
2: Brasil Agro vende área de fazenda no Paraguai. A guerra no Irã e a instabilidade no Golfo, com bloqueios no Estreito de Hormuz, podem interromper o fornecimento global de fertilizantes e seus insumos, segundo o executivo da Yara International. Sven Tore Hauster alertou que o impacto pode reduzir a produção agrícola mundial e ameaçar a segurança alimentar, com potencial perda de até 10 bilhões de refeições por semana. Países mais pobres seriam os mais afetados. A menor disponibilidade de fertilizantes tende a reduzir a produtividade das safras, o que pode gerar escassez e maior competição por alimentos no mercado global.
3: Os preços do milho tiveram leves variações na última semana nas principais regiões produtoras do Brasil. Em São Paulo, houve pequenas altas devido à restrição na oferta por parte de vendedores, enquanto no Sul e no Centro-Oeste predominaram as quedas. A pressão sobre os preços veio do avanço da colheita da safra de verão no Sul, dos altos estoques disponíveis e da forte colheita de soja no Centro-Oeste. As negociações ocorreram de forma pontual, com compradores priorizando estoques já adquiridos e vendedores cautelosos, limitando a oferta diante da instabilidade climática.
2: O Ministério da Educação, com apoio da Universidade Federal do Ceará, abriu inscrições até o dia 15 de maio para o curso de aperfeiçoamento em ensino de matemática na educação básica. A formação é destinada a professores do 5º e 6º ano e formadores pedagógicos vinculados a escolas participantes do Compromisso Nacional Toda Matemática. São 100 vagas por estado, divididas igualmente entre os anos atendidos. O curso tem 180 horas, modalidade à distância com atividades online e possíveis encontros presenciais. Participantes com frequência mínima de 75% nas atividades síncronas receberão certificado.
3: Vamos com as notícias do mercado financeiro.
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3: A Apple informou que teve lucro líquido de 29 bilhões de dólares no segundo trimestre fiscal, aumento de 19%. O lucro ajustado por ação foi de 2 dólares, acima dos 1,97 dólar previsto por analistas. A receita foi de 111 bilhões de dólares, também ultrapassando as estimativas, e avançando 16% em relação ao segundo trimestre fiscal de 2025. A receita com iPhones subiu 21% para quase 57 bilhões de dólares à medida que os consumidores continuaram a trocar os aparelhos em forte ritmo.
2: A Brasil Agro, a GRO3, informou ao mercado a venda de uma área total de 921 hectares da fazenda Muruti, propriedade localizada no Paraguai. Mostrou um fato relevante divulgado ao mercado. O valor nominal da transação é de 1 milhão e 500 mil dólares, equivalente a 3.062 dólares por hectare útil. Deste montante, o comprador realizou o pagamento inicial de 350 mil dólares e vai realizar um pagamento adicional de 853 mil dólares, mediante o cumprimento de condições suspensivas, e pagará o saldo remanescente de aproximadamente 300 mil dólares em 3 parcelas anuais.
3: Uma pausa rapidinha no Café Express. Voltamos já já.
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2: Olá, iniciamos uma obra de manutenção da adutora, que é o tubo que transporta a água captada do Rio do Peixe, em Dom Joaquim, até as operações da Anglo American. A manutenção é importante para garantir a continuidade das atividades operacionais da empresa. Sabemos que obras causam impactos, mas estamos atentos e faremos tudo com segurança, diálogo, cuidado com as pessoas e o meio ambiente. Para isso, adotaremos algumas medidas, como conta o engenheiro de planejamento, Gabriel Ramos.
3: Durante a execução da obra, manteremos a sinalização nas áreas, controle de poeira, trabalharemos somente em horário comercial e faremos controle de fluxo de frota e transporte de materiais, além de manter a comunicação atualizada e constante.
2: Gabriel, em Dom Joaquim temos área tombada. Como ficam as obras por lá?
3: Foi acordado com o município que as obras na área tombada da barragem, principalmente na área de camping atrás do hospital, acontecerão até dia 25 de maio. Depois, retornaremos com atividade neste local somente após a festa de rodeio no mês de setembro.
2: Até 25 de maio, haverá transporte de materiais em carretas usando o trecho da Rua Padre Ferreira, na contramão do posto de abastecimento até o Sicoobi. O trecho será sinalizado, terá veículo batedor, sistema de pare e siga e bloqueio de via.
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0: Ainda bem que eu tava.

0: Obrigado, São Paulo.
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2: Link. Esse é o Link de volta por aqui. Neymar e Bruna Biancardi viram alvo de novos rumores de crise.
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2: Neymar voltou a viralizar após novas polêmicas envolvendo a sua relação com Bruna Biancardi. A web comentou um possível afastamento do casal depois de publicações consideradas frias e ausência em movimentos importantes. O assunto dominou as páginas de celebridades. A gente volta já.
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14: Oriente 2h44, boa tarde.

0: Muito obrigado, gente! Obrigado pela presença, obrigado pela energia de vocês, obrigado pelo carinho.
1: Obrigado por estar aqui com a gente em mais um dia especial, mais uma noite especial. Que Deus abençoe nossos fã-clubes, nossos amigos, nossos familiares. Muito obrigado por somar com a gente toda essa noite.

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0: 15h07.
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0: Vamos nessa, vamos lá. Tá começando mais uma edição do programa Cai no Laço. Como é que você tá? Tudo bem? Aqui é o Fernando. Sexta-feira, sextou, final de semana do Dia das Mães, hein?
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0: Fatos do dia! Vamos aos fatos que marcaram época no dia 8 de maio. Lá no ano de 1429, Joana d'Arc e o seu exército derrotaram os ingleses que sitiavam a cidade de Orleans durante a Guerra dos 100 Anos. Em 1794, o químico francês Antoine Lavoisier, ele foi guilhotinado durante a Revolução Francesa. É dele a famosa frase que diz: "Na natureza nada se cria, nada se perde, tudo se transforma." Em 1886, o farmacêutico americano John Pinkerton, ele vendeu pela primeira vez uma bebida gaseificada chamada Coca-Cola. É Pinkerton o sobrenome dele, né? O John Pinkerton. Aí no início o refrigerante ele era um medicamento contra dor de cabeça e era distribuído e distúrbios do sistema nervoso. Era um medicamento para dor de cabeça e distúrbios do sistema nervoso que virou depois a Coca-Cola. Em 1902, a erupção do vulcão Mont Pili, na Martinica, matou 30 mil dos 65 mil habitantes da cidade de Saint-Pierre. Em 1912, foi fundada a empresa cinematográfica Paramount Pictures, ou Pictures. Em 1933, Mahatma Gandhi iniciou um jejum de protesto contra a opressão britânica da Índia. Em 1945, dia da vitória na Europa, a data marca o fim da Segunda Guerra Mundial em território europeu. Em 1970, os Beatles lançaram seu último álbum, Let It Be. E em 1984, a União Soviética anunciou que boicotaria a Olimpíada de Los Angeles nos Estados Unidos, que seria disputada naquele mesmo ano. Hoje quem está fazendo aniversário é a ginasta Rebeca Andrade, também o jogador de futebol Franco Baresi, o cantor Henrique Iglesias, o jogador de futebol Taparel, o goleiro Taparel e a atriz Maria Padilha. Hoje, dia 8, é o Dia Internacional do Burro. Hoje é o burro animal, tá, gente? Hoje é o dia dos prisioneiros e exilados, do profissional de marketing, da Vitória e também do artista plástico.
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0: E vamos lá, conferindo aí a nossa programação. Segue.

Menino de 8 anos descobre segredo das formigas no quintal e ajuda cientista como é que é. Foi uma observação feita por um garoto de apenas 8 anos no quintal da sua casa que acabou ajudando cientistas a entender melhor como as formigas, as vespas e árvores se relacionam. E a descoberta trouxe uma informação nova para a biologia. Tudo começou quando Hugo Jeans, que é o nome do garoto, encontrou pequenas bolinhas no chão, perto de um formigueiro e de um tronco caído. Aí ele achou que fossem sementes e acabou decidindo mostrar para o pai dele, que é pesquisador da área de insetos na Universidade Estadual da Pensilvânia. Ao analisar o material, o pai percebeu, que não eram sementes, mas sim galhas de carvalho. Estruturas formadas pelas plantas ao redor de larvas de insetos. E a partir daí, os cientistas começaram a investigar o que estava acontecendo. As galhas, também chamadas de bugalhos, são formações criadas pelas plantas quando alguns insetos colocam ovos nelas. A planta reage de forma... e forma uma espécie de casinha ao redor da larva. E dentro dessa estrutura, a larva cresce protegida. E quando folhas e galhos caem no chão, essas galhas também caem e passam a fazer parte do ambiente. Olha aí, cara, esse tipo de estrutura já era conhecido pelos cientistas. O que ainda não tinha sido observado com clareza era o que acontecia com elas depois que caíam no solo. Tá aí.

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0: 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E você se esquiva na maior facilidade, mete pé no mundo e some, porque sabe que eu volto na primeira mensagem.

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1: Mais alôzinhos para quem tá na sintonia da nossa programação. A Simone Silva tá com a gente, a Simara também, o Cleiton, o Adão, estão no trabalho aí acompanhando a gente, valeu. A Cidinha Souza, a Maria Helena também e o André Oliveira, muito obrigado pelo carinho. Continue ligado na Rádio Oriente FM, sucesso o tempo todo.
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0: a gente segue por aqui com muita música boa. 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
0: 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Essa é a trilha sonora da sua programação. Vamos lá, continua.

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1: Sextou, que bom que você tá acompanhando o nosso programa com muita música boa, muitas informações também, né, do Brasil e do mundo. E as suas participações através do WhatsApp, vai mandando aí, porque daqui a pouquinho rola aquele salve, daqui a pouquinho vai rolar aquele super alô.
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0: sensacional, essa é a Oriente FM 103,1, registrando aqui um alôzão pro pessoal aí da cidade de João Molevade e também de Mato Dentro. Obrigado pelo carinho, Dores de Guanhães também na sintonia. Valeu, Santo Antônio do Rio Abaixo.
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0: o nosso programa, hora de mandar alô, né? Vamos lá, deixa eu ver quem tá mandando WhatsApp aí pra nossa programação. A Dilmara, Maria Fernandes também tá na sintonia junto com a gente. O Everson, João Batista, valeu. Andréia, Kel. Alô, Valdirene Aparecida. Um grande alô pra você também.
1: E lá se foi mais um bloco, né? Que você curtiu por aqui com muita música boa. Já, já a gente volta.
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5: Não saia daí. 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

0: 15h47.
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2: Você sabe porque o C cedilha não está no alfabeto.
1: Você sabia?
2: Porque o C cedilha não é uma letra especial, é apenas a letra C com o sinal de cedilha abaixo dele. A cedilha funciona como um acento que a gente coloca sobre as vogais para indicar o som mais aberto ou mais fechado. Só que esse acento vai em uma consoante e não é colocado acima, mas abaixo da letra. A cedilha surgiu no idioma espanhol antigo, ainda na Idade Média, e era formada por um pequeno Z, que mudava a pronúncia de C para Z. Mais tarde, o C cedilha deixou de ser usado no idioma espanhol, mas foi mantido em outras línguas como o português e o francês.
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0: E vamos lá, conferindo aí a nossa programação. Segue
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0: 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Música boa pra você é aqui na nossa programação.

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0: Olha, a cantora Shakira recebe alta do hospital após AVC. Como ela teve cabeça pra fazer o show no Rio de Janeiro, hein? Vai vendo, cara. Horas antes aí de começar o show no Rio de Janeiro, no último sábado, a cantora Shakira recebeu a notícia de que o pai dela, que tem 94 anos, tinha tido um AVC isquêmico, que significa que quando um coágulo obstrui o fluxo sanguíneo no cérebro. 2 milhões de pessoas esperavam pela diva em Copacabana. No dia, ela justificou que atrasou a apresentação em 1 hora por problemas pessoais. E só agora foi revelado o real motivo. A pergunta é, como é que ela teve cabeça para levantar a galera, sorrir e cantar por mais de 2 horas? É muito profissionalismo, né? 94 anos. O pai dela poderia ter morrido naquela noite, mas ela foi lá e fez o show.
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0: Pois é, vamos lá, vamos seguindo com o nosso programa. Hora de mandar alô para quem tá na sintonia do nosso programa. Meu amigo Gerson, a Beth Guimarães também tá acompanhando o nosso programa. Maria Fernanda, a Wanda, a Chimara Rodrigues também. Quem mais? Deixa eu ver. E a Graça Maciel. Obrigado pelo carinho, viu?
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0: 16:09.
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0: Sempre com o melhor do som, o som que você gosta. Continue mandando seu WhatsApp aí pra nossa programação. Anote aí, ó. 319-7215-3001. Esse é o WhatsApp da Oriente FM.
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0: E vamos lá, a sequência de músicas por aqui. Não para.

música mais gostosa no seu rádio. Obrigado pela audiência. Continue participando aí através do WhatsApp, porque daqui a pouquinho vai rolar aquele salve. Daqui a pouquinho vai rolar aquele alô pra quem tá acompanhando a nossa programação. Obrigado aí pela audiência. Vamos lá, a música continua.

0: essa é a Rádio Oriente FM, muita música boa pra você, muita informação e também mandando aquele alô aí pro pessoal de Taquaraçu de Minas. Obrigado pelo carinho, obrigado pela sintonia Sabará. Alô Congonhas do Norte, alô Diamantina.
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0: você.
1: E agora é hora de mandar aquele super alô pra quem tá na cinturinha da nossa programação. Quem tá com a gente é o Alessandro. O José Celestino também está acompanhando o nosso programa. O Antônio Neto. Alô, Rodrigo Souza, Wesley. A Rosana Santos também está acompanhando a gente. A Zumira. Zumira Bacelar. Obrigado pelo carinho e obrigado pela audiência.
2: Pera lá, gente. Eu já volto. Já volto. Que bom ter você junto com a gente por aqui, viu?
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1: 16:27.
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1: E olha que legal, funcionários de uma pizzaria vêem um cliente cantando parabéns sozinho e fazem surpresa linda pra ele. Como é que é, rapá? Olha, os funcionários de uma pizzaria viram um cliente abatido cantando parabéns sozinho no aniversário de 50 anos numa mesa em Porto das Pedras, nas Alagoas. E ele fazia uma live e cantava parabéns em voz baixa, quando foi notado por uma pessoa da equipe que estava distante do balcão. Aí, rapidamente, quatro funcionários se aproximaram, apagaram as luzes da loja e começaram a cantar parabéns para ele. Visivelmente emocionado, o homem, que parecia triste, se levanta, abre um sorriso e agradece com os braços erguidos pro céu. Olha que legal, o vídeo tá viralizando aí nas redes sociais, procura lá,
2: que você vai ver. Puxa vida, né, cara? Tem tanta gente sozinha por aí, não é brincadeira não, né? O gesto de carinho mudou o dia do aniversariante obviamente, o dia do aniversário do cliente que não teve o nome divulgado.
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1: 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E vamos lá, conferindo aí a nossa programação. Segue.
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0: também não pode fazer mais nada hoje em dia, gente. É.
1: Aquela música maravilhosa que você gosta rola aqui na nossa programação. Nosso muito obrigado pelo seu carinho, pela sua audiência. Continue pedindo a tua aí através do nosso WhatsApp. Daqui a pouquinho a gente vai mandar aquele alô pra galera toda que tá na sintonia aí. E claro, sua canção também rola aqui na nossa programação, né? Muito bom saber que você tá aí. Esteja você em casa, no seu trabalho, esteja você aí dando uma caroninha pra gente no teu carro, no teu caminhão. Nosso muitíssimo obrigado pela tua audiência. Vamos lá, a programação não para.

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2: E vamos lá, vamos de alôzinhos. A Fátima Mesquita tá na sintonia da nossa programação. O Giovanni Miranda também tá acompanhando a gente. Rafael Genaro, a Bruna da Silva, a Cris, a Carla Valéria, Alexandra Andrade também tá por aí. Obrigado pelo carinho, viu?
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6: 16:46.
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8: Você sabe como surgiu o zoológico?
7: Você sabia?
8: A ideia de zoológico como um lugar para o lazer das pessoas e a preservação dos bichos surgiu há 25 mil anos atrás. Já o primeiro zoo, de fato, surgiu em 1752, em Viena, a pedido do imperador austríaco Francisco Estevão, que queria manter a coleção pessoal de animais em um lugar específico. O local se chamava Schönbrunn. Esse zoo só foi aberto ao público 27 anos depois. É importante lembrar que os zoológicos têm como objetivo a pesquisa e a preservação dos bichos.
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11: Sensacional! Pra você que tá aí no trabalho, nosso muito obrigado pelo carinho. Tô sabendo que tem bastante gente com o radinho ligado aí no trabalho, em casa, no seu carro dando uma caroninha. Boas festas pra todos vocês aí. Vamos lá, o programa não pode parar, o programa por aqui segue.
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12: E vamos lá, porque por aqui é só música boa.

Aquela música que você gosta, na melhor programação do seu rádio. Você participa, você pede, a gente, né, vai anotando aqui os pedidos musicais, mandando para o programador e a qualquer momento rola na nossa programação. Vamos nessa, a música continua.

0: E é por isso que eu...
1: Pois é, os abraços não podem parar aqui na Oriente FM. Alô, pessoal aí de Barão de Cocais. Aqui vai um abraço bem apertado. Saudação para todos vocês aí. Obrigado pela audiência. A gente não pode esquecer também de São José do Goiabal. Todos unidos em nossa sintonia aqui na Rádio Oriente FM Centro-Leste em 103,1. Alô, Catas Altas e Alvinópolis. Nós estamos juntos nessa. Muito obrigado pelo carinho. Muito obrigado pela audiência.
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0: de
1: E olha quanta gente mandando WhatsApp aí pra nossa programação. Vamos lá, deixa eu mandar aqui um alôzinho pra Andressa. O Fábio, tem nome de cantor, hein? Fábio Júnior. Um grande abraço pra você. O José Fernando também, a Francisca. A Lucimara Silva, Silvia Moraes também, a Terezinha Ribeiro. Valeu, obrigado pelo carinho.
2: Dá um tempinho aí que eu volto já já trazendo mais super sequência pra você.
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5: 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Para isso, adotaremos algumas medidas, como conta o engenheiro de planejamento, Gabriel Ramos.
6: Durante a execução da obra, manteremos a sinalização nas áreas, controle de poeira, trabalharemos somente em horário comercial e faremos controle de fluxo de frota e transporte de materiais, além de manter a comunicação atualizada e constante.
5: Gabriel, em Dom Joaquim temos área tombada. Como ficam as obras por lá?
6: Foi acordado com o município que as obras na área tombada da barragem, principalmente na área de camping atrás do hospital, acontecerão até dia 25 de maio. Depois, retornaremos com atividade neste local somente após a festa de rodeio no mês de setembro.
5: Até 25 de maio, haverá transporte de materiais em carretas usando o trecho da Rua Padre Ferreira, na contramão do posto de abastecimento até o Sicoob. 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

0: 17 horas e 9 minutos.
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2: Sexta-feira, sextou, bebê. Que bom que você tá aí junto com a gente. Inclusive, uma sexta-feira que antecede o Dia das Mamães. 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
2: Hoje, feliz Dia das Mães pra você antecipado.
4: Obrigada, Fernando.
2: Esse é o meu presente pra você, um feliz Dia das Mães.
4: Feliz Dia das Mães pra todas as mamães, né, que estão aí ouvindo Leme. A gente.
2: Maravilha, dica do dia de hoje.
4: Fernando, truquezinho pra você, estourar uma pipoca na tua casa e não sobrar nenhum milho pra trás, não sobrar nenhum piruá sem estourar.
2: Duvido que vai dar certo, porque não tem, se o piruá for ruim, não tem o que faça ele estourar.
4: Tem sim.
2: Se a safra não for da melhor...
4: Tem sim.
2: É?
4: E é essa dica que eu vou ensinar hoje.
2: Então tá, agora eu tô aqui curioso, vamos aguardar. Primeira fofoca.
4: E vamos fofocar então, meu povo. Vamos ver o que tem aqui de fofoquinha pra gente. Olha, a Graciane Barbosa, ela assustou o namorado, né? O novo namorado aí, com uma marmita de ovos e um momento claro que divertiu os seguidores, né? A Graciane virou assunto nas redes sociais nessa semana ao aparecer com um pote com 13 ovos cozidos dentro do carro. Quem roubou a cena, porém, foi o Gabriel Cardoso, que é o namorado da influenciadora, que tomou um susto ao dar de cara com a marmita, né? No vídeo, o Gabriel reage sem acreditar quando percebe que a Graciane estava pronta para atracar os ovos ali mesmo. A musa fitness caiu na risada, entrou na brincadeira e deixou claro que na correria o importante é não ficar sem comer. A cena divertiu os seguidores e reforçou uma marca registrada da Graciane Barbosa, né? A rotina regrada e a fama de não largar a dieta por nada. Pois é, gente.
2: Vamos lá, seguindo o programa então, daqui a pouquinho tem mais Dali Música.

0: babados e fofocas no ar. Pra você que tá no trabalho e acompanhando a gente, obrigado aí pela tua audiência em casa ou dando aquela caroninha. A dica do dia de hoje qual é, Gi?
1: Super legal, Fernando, truquezinho pra você estourar seu milho de pipoca, né? E não sobrar nenhum sem estourar.
0: Coisa boa!

0: Sensacional e maravilha! Esse é o nosso Babados e Fofocas, aquela programação musical incrível que você adora. Agora é hora de fofoca.
1: E a justiça, gente, tomou decisão em caso do Estênio Garcia contra as filhas, né? Faz um tempo que o Estênio usou as redes sociais pra confirmar que havia iniciado, sim, um processo contra as filhas, né? Por conta do uso indevido de um apartamento que pertence a ele. A gente até trouxe essa fofoca aqui no programa. A história do imbróglio ganhou um novo capítulo agora após a Justiça do Rio de Janeiro incluir a Clarice Piovesan no processo. Ela é a ex-companheira do artista, né? Mãe das filhas dele, quem estaria usando o imóvel. De acordo com o jornalista Anselmo Góes, né? A terceira vara cível da capital decidiu que a Clarice faça depósitos mensais de R$5.000 para o ex-marido, que é o valor equivalente ao aluguel de um apartamento em Ipanema, para poder continuar no local onde está vivendo, né? O imóvel em questão, embora doado para as filhas de Estênio na infância, é protegido por cláusulas que garantem ao autor o usufruto vitalício do bem, né? Por conta disso, a justiça entende que também tem e teria direito, né, aos rendimentos aí do imóvel. Então, a ex-esposa agora, se quiser continuar nesse apartamento, vai ter que pagar R$5.000 de aluguel aí pro ex-marido.
0: Maravilha, maravilha. Já tem mais.
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9: Superarei. 17:27.
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11: Link. Esse é o Link de volta por aqui. Luciano Huck vira meme após polêmicas e bastidores da TV vazarem.
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11: Luciano Huck voltou a ser citado em memes e polêmicas após comentários envolvendo ex-participantes do BBB e bastidores da televisão. Nas redes, internautas resgataram vídeos antigos e criaram teorias sobre futuros projetos do apresentador. O nome dele ficou entre os mais comentados do entretenimento brasileiro e as publicações tiveram grande repercussão online. O Link fica por aqui, a gente está de volta na próxima semana.
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14: Desejamos para você uma ótima sexta-feira. Na sua 103,1 Rádio Oriente FM.
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14: Sextou, bebê. Dia de bememorar e também saber as informações dos bastidores artísticos. Manda mais uma, Gi.
15: Tô aqui no site do Ofo Chico agora. Olha, Anitta e Beyoncé perde milhões de seguidores. Vamos saber o motivo? Uma ação recente da Meta, né, responsável pelo Instagram, movimentou as redes sociais e repercutiu entre milhões de usuários. A plataforma realizou uma remoção em larga escala de consideradas inativas, falsas ou automatizadas, né? Embora a prática ocorra de forma periódica, dessa vez o impacto apareceu de forma mais perceptível, incluindo, né, celebridades aí como Anitta e Beyoncé. A iniciativa da Meta, né, busca eliminar perfis fakes, contas que inflacionam métricas de engajamento. Além disso, usuários também relatam suspensões e desativações de contas reais, o que aponta possíveis falhas na moderação automatizada baseada em IA, né, pela empresa. Segundo Segundo especialistas do setor de tecnologia e redes sociais, a ação integra o esforço contínuo da plataforma, né? Nesse sentido, a empresa tenta manter a autenticidade das interações, enquanto combate práticas como compra de seguidores e o uso de bots, né? A Anitta, né, e a Beyoncé e algumas outras celebridades perderam milhões de seguidores, né? A chamada limpa não atingiu só os perfis comuns, não. Então, nomes da indústria do entretenimento das redes sociais também registraram perdas expressivas, né? E aí a perda foi até maior do que uma conta normal. Apareceram aí nessa lista Beyoncé, Ariana Grande, Kylie Jenner, Anitta, né, Madison Beer, Cristiano Ronaldo. E assim, foram muitos seguidores, gente. Em alguns casos, as perdas chegaram à casa dos milhões de seguidores, né? A influenciadora digital Vivi, que atualmente soma 13 milhões de seguidores, comentou publicamente sobre o tema. Ela relatou que perdeu cerca de 200 mil em um curto intervalo de tempo. Mas os artistas maiores aí chegaram a perder milhões.
14: Já tem mais. Vamos de música.

0: aquela sexta-feira incrível pra todos vocês aí, viu, minha senhora? Dica do dia já já, Gigi.
1: Isso, truquezinho pra estourar pipoca e não sobrar nenhum milho sem estourar pra trás.
0: Boa.
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0: tá na sintonia também é a galera de Santa Luzia, Santa Maria de Itabira. Obrigado pela audiência.
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0: Bom, você está ouvindo Babados e Fofocas em alto e bom som. E nós agradecemos a sua preferência e a sua audiência, obviamente, né? Hora de fofoca!
1: Já que a gente citou a Anitta na fofoca anterior, vamos falar um pouquinho dela. Continua aqui no Ofuxico as últimas notícias. Anitta confirma que tá solteira e comenta sobre a vida amorosa, né? Numa entrevista pro Hugo Gloss, a cantora confirmou que segue solteira. Além disso, ela afirmou que tá mais seletiva agora quando o assunto é relacionamento. Olha, eu acho que eu estou muito criteriosa, gente. Então, se não for aqui, a régua lá em cima, eu não estou afim de perder o meu tempo. Eu quero pessoas que vão debater comigo, vão me acrescentar coisas, né? Vão me trazer novidades. Por fim, a Anitta ainda confessou que tá difícil encontrar alguém, ó. Tá difícil, o homem tá difícil. Se tiver um que lê livro, nossa senhora, tem homem que opina em muita coisa, mas abrir e ler um livro, então, né, gente, vamos estudar e tá bom. É, acho que a Anitta mudou o nível aí.
0: E já já tem mais. E uma parada rápida, né? Voltamos em instantes.
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0: 17h44. Fernando Leme
1: cai no laço. E vamos lá, o programa não pode parar, porque por aqui, meu amigo, nós estamos a 1000 por hora. Participe através do WhatsApp, 319-7215-3001. Esse é o WhatsApp da Oriente.
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1: Vamos seguindo aí, final de semana do Dia das Mães. Feliz Dia das Mães para todas. E agora eu quero mais uma fofoca.
3: Continua aqui no Ofo Chico, gente. O Papa Leão XIV, ele passa por situação constrangedora ao revelar a identidade, né? Gente, nem mesmo a liderança da Igreja Católica livra alguém de enfrentar situações comuns do cotidiano, né? O Papa Leão XIV, ele viveu uma cena inusitada ao tentar resolver um problema bancário por telefone e acabou surpreendido pela reação da atendente, que encerrou a ligação após ouvir quem estava do outro lado da linha. A história foi revelada, né, pelo reverendo Tom McCartney durante um encontro com fiéis no estado de Illinois, nos Estados Unidos, né? Posteriormente, o caso acabou confirmado no New York Times por e-mail, chamando a atenção aí pela situação improvável envolvendo o pontífice, né? Segundo McCartney, cerca de 2 meses após o Robert, né, assumir o papado como Papa Leão XIV, ele entrou em contato com o banco para utilizar dados cadastrais, incluindo telefone e endereço vinculados à conta. Inicialmente, a conversa seguiu normalmente, já que o Papa respondeu corretamente às perguntas de segurança, né, que são exigidas pela instituição financeira. No entanto, gente, a funcionária informou que seria necessário comparecer pessoalmente a agência para concluir a alteração. Diante da impossibilidade, ele tentou explicar a situação de uma maneira diferente, né? Faria diferença se eu dissesse que eu sou o Papa Leão, né? Teria perguntado ele, conforme relatou o sacerdote. A reação veio imediatamente. A atendente desligou o telefone. Depois do episódio, o problema acabou resolvido com a ajuda de um padre próximo ao presidente do banco, né? Apesar da repercussão da história, o porta-voz do Vaticano não respondeu ao pedido de comentário feito pelo jornal americano, né? Acho que ela achou que era trote.
1: É, já que tem mais uma pra você. Vamos de música?
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0: Era
1: maravilha! Assim. Esse é o nosso Babados e Fofocas e que bom que você está aí acompanhando o nosso programa. Dentro de mais alguns minutinhos, a dica da Gi.
2: Truquezinho sensacional para estourar, né, todos os milhos da pipoca e não sobrar nenhum piruazinho para trás.
1: Coisa boa!

0: Sensacional, hein? Só música boa pra você aqui na Oriente. Obrigado pelo carinho e pela sintonia. Aliás, só lembrando você que tá aí acompanhando a nossa programação, pra você que tá acompanhando a Rádio Oriente FM, continue participando junto com a gente através do nosso WhatsApp, que é o 31 97215 3001, também através da nossa página no Facebook, que é o www.facebook.com/RedeOrienteFM. Vai lá!
1: Adoro!

0: isso, né? Já foi aí quase uma hora de programa, já estamos no final do Babados e Fofocas. Para você que está acompanhando a gente até agora aí, obrigado pela audiência. Agora vamos deixar o mistério de lado e vamos revelar o segredo para você estourar todos os piruás da pipoca, não sobrar nenhum no fundo da panela. Fala aí, Gi.
1: Bora para nossa diquinha do dia então, para quando você fazer pipoca, não ficar nenhum milho no fundo sem estourar, nenhum piruazinho ali perdido. É muito simples essa dica, gente. Antes de você levar o milho, né, pra panela, o que você vai fazer? Você vai deixar o milho de molho em água morna por 5 minutos e depois vai secar bem ali os milhozinhos. A umidade extra dentro do grão, por ele ter ficado de molho, gente, cria mais pressão e faz com que praticamente 100% dos grãos estourem aí sem ficar nenhum pra trás. Pode testar essa dica que é sucesso.
0: Ah, será que funciona mesmo? Não é possível.
1: Funciona, Fernando. Igual eu expliquei, tem tudo a ver com a hidratação, né? Então, eu não sei exatamente na parte da física ali como que funciona, mas se tem água, o grão ele tá hidratado, na hora que coloca no fogo, que vai secar, é o que ajuda a dar aquela explosão, entendeu? De dentro pra fora. É. Exatamente. Então, essa dica funciona.
0: É, experimenta. Experimenta.
1: Com certeza. E conta pra gente que funcionou, porque eu sei que vai funcionar.
0: Gi, bom final de semana pra você. Feliz Dia das Mães.
1: Valeu.
0: Segunda-feira de volta. Onde quer que você esteja, você está muito bem sintonizado. 103,1.
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O anjo do Senhor anunciou a Maria, e ela concebeu do Espírito Santo. Eis aqui a serva do Senhor, faça-se em mim segundo a vossa palavra. E o Verbo se fez carne e habitou entre nós. Ave Maria, cheia de graça, o Senhor é convosco. Bendita sois vós entre as mulheres. Bendito é o fruto do vosso ventre, Jesus. Santa Maria, Mãe de Deus, rogai por nós, pecadores, agora e na hora de nossa morte. Amém. Rogai por nós, Santa Mãe de Deus, para que sejamos dignos das promessas de Cristo. Amém. Oremos. Derramai, ó Deus, a vossa graça em nossos corações, para que, conhecendo pela mensagem do anjo a encarnação do vosso Filho, cheguemos por sua paixão e cruz à glória da ressurreição. Por nosso Senhor Jesus Cristo, vosso Filho, na unidade do Espírito Santo. Amém. O Senhor esteja convosco, Ele está no meio de nós. Proclamação do Evangelho de Jesus Cristo segundo João. Glória a vós, Senhor. Naquele tempo, disse Jesus a seus discípulos: este é o meu mandamento, amai-vos uns aos outros, assim como eu vos amei. Ninguém tem amor maior do que aquele que dá sua vida pelos amigos. Vós sois meus amigos, se fizerdes o que eu vos mando. Já não vos chamo servos, pois o servo não sabe o que faz o seu senhor. Eu chamo-vos amigos, porque vos dei a conhecer tudo o que ouvi de meu Pai. Não fosse vós que me escolhestes, mas fui eu que vos escolhi e vos designei para irdes e para que produzais frutos e o vosso fruto permaneça. O que então pedirdes ao Pai em meu nome, Ele vo-lo concederá. Isto é o que vos ordeno, amai-vos uns aos outros. Palavra da salvação. Glória a vós, Senhor. Hoje às 19 horas, missa na comunidade Vila Bom Jesus em São Sebastião do Rio Preto e missa na comunidade de União em Santa Maria de Itabira. Amanhã, sábado, às 7 horas da manhã, celebração na matriz de Nossa Senhora do Rosário. Às 8 horas, programa Deus Está no Ar, transmitido pela Rádio Oriente FM. Às 14 horas, missa da festa de Santa Rita na comunidade de Vaginha, em Passabém. Também às 14 horas, missa da festa de Nossa Senhora de Fátima na fazenda de Dona Naná, na comunidade do Tatu, em Santa Maria de Itabira. Às 16 horas, missa na comunidade de Florença. E às 19 horas, missa na comunidade do Lambari. O Senhor esteja convosco, Ele está no meio de nós. Que desça sobre você e sua família as bênçãos do Deus Todo-Poderoso, o Deus

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9: Oriente FM. 18 horas e 7 minutos.

0: Nosso momento aí de reflexão de hoje, motivacional de hoje, traz a parábola das duas orquídeas. A história diz que havia um floricultor que trabalhava incansavelmente na véspera do Dia das Mães. Em sua bancada, restavam apenas duas orquídeas para serem preparadas. Ele estava exausto, com as mãos calejadas e o corpo pedindo descanso. A primeira flor, ele montou com rapidez. Usou um vaso comum, prendeu o laço de qualquer jeito e pensou: é apenas mais uma entrega, o que importa é o lucro. A segunda flor, porém, ele tratou de forma diferente. Mesmo cansado, limpou folha por folha, escolheu a seda mais macia e escreveu um pequeno cartão à mão que dizia: cultivada com o mesmo amor que você dedica aos seus. Um aprendiz, vendo aquilo, questionou e disse: mestre, por que perder tempo com detalhes na segunda flor, se o preço de venda é o mesmo da primeira? No domingo, o mestre levou o aprendiz nas entregas. A primeira flor foi entregue a um filho apressado, que mal olhou para o vaso. A segunda foi entregue a uma mãe, que vivia dias difíceis. Ao ver o cuidado no preparo e ler o bilhete, ela chorou de emoção, sentindo-se, pela primeira vez em anos, verdadeiramente vista e valorizada. Qual a lição de moral que a gente pode tirar dessa parábola? É que o valor do seu trabalho não está no objeto que você entrega, mas na intenção que você deposita nele. Nesse Dia das Mães que está chegando aí, você não está apenas vendendo um serviço ou um produto. Você é a ponte que transporta o afeto de um filho para uma mãe. Quando trabalhamos com excelência nos detalhes, a gente acaba transformando o cansaço em legado e o comércio em carinho. Então, você não pode se deixar abater pelo volume de trabalho ou pela correria. Vamos aproveitar o momento. Cada laço que você faz, cada nozinho, cada presente, cada detalhe, cada mensagem que você escreve e cada detalhe que ajusta é um pedaço de amor que vai chegar ao coração de alguém por alguém. Esse é o artesão de memórias. Bom trabalho para quem está trabalhando para esse Dia das Mães aí e um excelente final de semana de preparativos para você. Continue mandando seu WhatsApp aí para nossa programação. Anote aí, ó. 319-7215-3001. Esse é o WhatsApp da Oriente FM.
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0: Música boa para você é aqui na nossa programação.

0: E aqui é uma atrás da outra, menos intervalos, mais música boa, muita informação do Brasil e do mundo, muitos alôs também. Vai mandando seu WhatsApp aí pra gente. Aqui você fica muito bem informado e ouvindo a melhor programação musical. E a música não para, vamos lá.
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0: Vamos seguindo com o nosso programa. Que bom que você está acompanhando a gente, mandando seu WhatsApp aí. Quem está com a gente é a Mafalda Gonçalves. Obrigado pelo carinho. Antônio Mariotti também. A Imaculada. Renilda dos Santos também. A Ângela Andrade, que está mandando aqui um beijão para o Marco Antônio, que hoje está completando mais um aninho de vida. Alô, Diomar Andrade. Um abraço para você.
1: E aí, tá curtindo o programa, hein? Que bom. Programaço, né, pessoal? Então, bora dar um girinho rapidinho aqui para o nosso intervalo e eu já volto com muito mais para você.
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13: Olá! Iniciamos uma obra de manutenção da adutora, que é o tubo que transporta a água captada do Rio do Peixe, em Dom Joaquim, até as operações da Anglo-América. A manutenção é importante para garantir a continuidade das atividades operacionais da empresa. Sabemos que obras causam impactos, mas estamos atentos e faremos tudo com segurança, diálogo, cuidado com as pessoas e o meio ambiente. Para isso, adotaremos algumas medidas, como conta o engenheiro de planejamento, Gabriel Ramos.
14: Durante a execução da obra, manteremos a sinalização nas áreas, controle de poeira, trabalharemos somente em horário comercial e faremos controle de fluxo de frota e transporte de materiais, além de manter a comunicação atualizada e constante.
13: Gabriel, em Dom Joaquim temos área tombada. Como ficam as obras por lá?
14: Foi acordado com o município que as obras na área tombada da barragem, principalmente na área de camping atrás do hospital, acontecerão até dia 25 de maio. Depois, retornaremos com atividade neste local somente após a festa de rodeio no mês de setembro.
13: Até 25 de maio, haverá transporte de materiais em carretas usando o trecho da Rua Padre Ferreira, na contramão do posto de abastecimento até o Sicoobi. O trecho será sinalizado, terá veículo batedor, sistema de pare e siga e bloqueio de via.
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0: 18h26.
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0: Mais músicas pra você só aqui na nossa programação. E que bom que você tá acompanhando a gente, né? Vai mandando teu WhatsApp aí, porque daqui a pouquinho vai rolar aquele alô bem bacana pra todo mundo. Aqui tem muita informação e muita música pra você. Como é bom saber que você tá aí junto com a gente na 103,1.
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0: Respira fundo aí, curte o que vem agora, porque é só música boa.

0: dia maravilhoso e que dia sensacional. Porque você tá aí acompanhando a nossa programação. Nosso muito obrigado pela sua audiência. É muito bom saber que tem assim, ó, um monte de gente ouvindo a gente por toda a cidade. Obrigado pelo carinho, muito obrigado pela sua sintonia. Vamos nessa, a música não para.
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1: Essa é a Rádio Oriente FM, muita música boa pra você, muita informação. E também mandando aquele alô aí pro pessoal de Taquaraçu de Minas. Obrigado pelo carinho, obrigado pela sintonia Sabará. Alô Congonhas do Norte, alô Diamantina.
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0: Programa seguindo, a melhor programação do seu radinho. Hora de registrar as participações via WhatsApp. Quem tá com a gente é Lady Anne Araújo. A Vicentina também está acompanhando o nosso programa, Juvenil. Alô, Matheus Alves, aquele abraço. A Maria Odete, o Márcio Natal também e o Matheus Assunção. Obrigado pelo carinho.
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2: 18:45.
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4: Você sabe quem inventou os navios?
3: Você sabia?
4: Navios surgiram por volta de 700 anos antes de Cristo, quando gregos, etruscos e fenícios deram início à navegação marítima, construindo grandes embarcações feitas de madeira. Mas essa história começa bem antes. Os primeiros barcos conhecidos são do período neolítico, entre 12.000 e 4.000 antes de Cristo. Eram canoas feitas de troncos ou de couro de animais. No Egito Antigo, por volta de 3.000 antes de Cristo, surgiram embarcações construídas com tábuas de madeira e costuradas com folhas ou pedaços de tecidos. Os egípcios também criaram veleiros usando tecidos e peles de animais nas velas.
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5: O cachorro invadiu um campo, dribla as seguranças e diverte a torcida durante o campeonato. Veja o vídeo, tá aí nas redes sociais. Um penetra foi muito fofinho, quis participar de uma partida entre Rosário Central e Tigre pelo campeonato argentino e ganhou toda a internet, né? O cachorro burlou a barreira, invadiu o campo do estádio gigante de Arroio. Eu acho que é fala Arroito, né? Driblou todo mundo e acabou interrompendo o jogo por alguns minutos. A invasão aconteceu aos 12 minutos do primeiro tempo, quando o animal surgiu próximo a um jogador do Rosário Central. A arbitragem paralisou a partida para que a situação fosse controlada. Enquanto profissionais de segurança tentavam retirar o visitante, inesperado, a torcida vibrava. Todo mundo batia a palma pro cachorrinho. Ele correu pelo campo todo, escapou de outro e foi indo, né? A movimentação acabou puxando a atenção, obviamente, de todos que estavam no campo, né? A galera reagiu, foi bastante engraçado e o vídeo tá aí na internet viralizando para você assistir.
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5: E vamos lá, se prepara aí porque tem muito mais sucesso chegando.

0: Mais alôzinhos chegando para você aqui na Oriente. Olha, registrando aí as participações dos nossos queridos ouvintes. Alô, São Gonçalo do Rio Abaixo. Um abraço bem gostoso para vocês aí. Um alô especial aí para Dionísio. Sempre afinados em nossa sintonia em 103,1 aqui na Rádio Oriente FM. Alô, alô, Jaguaraçu e São Domingos da Prata também. Vocês também fazem parte aí dessa grande família. Obrigado pelo carinho, obrigado pela tua audiência, tá?
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1: Hora de mandar abraços, hora de mandar alô pra quem tá na sintonia do programa. Carolina Chaves, obrigado pelo carinho. Hariane Vitória também. Pedro Januário, obrigado pelo carinho. A Helene Cristina, valeu. O Edilson Pereira também na sintonia. E a Odete Rodrigues, obrigado pelo carinho.
2: Muito obrigado aí pelas participações e também pela sua sintonia. 103,1 Oriente FM. Valeu.
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8: Brasília, 19 horas.
7: Está no ar a Voz do Brasil. As notícias do governo federal que movimentaram o país no dia de hoje.
9: Boa noite.
8: Uma boa noite para você que nos acompanha em todo o país.
9: Sexta-feira, 8 de abril de 2026.
8: E vamos ao destaque do dia em investimento em energia.
9: São 130 bilhões de reais para melhorar a distribuição de energia elétrica no país até 2030. Gabriela Noronha.
10: Foram renovados os contratos de concessão de 16 distribuidoras de energia elétrica. A renovação dos contratos beneficia cerca de 42 milhões de residências no país.
8: E anunciado também, Luz para Todos vai chegar a mais 233 mil novas famílias.
9: E ainda, rendimento médio mensal do brasileiro alcança o maior patamar da série histórica desde 2012.
8: O valor tem crescimento de 5,4% em 2025 e chega a R$ 3.367, Graziela Bezerra.
11: O aumento da oferta de trabalho foi o que mais puxou o incremento da renda.
9: Você vai ouvir também serviços públicos na mão.
8: GovBR alcança a marca de 500 milhões de assinaturas eletrônicas.
9: Saiba como proteger sua conta e evitar golpes virtuais. Cleide Lopes.
12: Você pode acessar na plataforma serviços digitais que vão ajudar a proteger seus dados contra golpistas.
8: Hoje, na apresentação da Voz do Brasil, Mariana Jundumem, Nazi Brum.
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8: 130 bilhões de reais em investimentos para modernizar a distribuição de energia elétrica no país até 2030.
9: O anúncio foi feito em evento que contou com a presença do presidente Lula.
8: O objetivo é melhorar a qualidade dos serviços prestados à população e incentivar o desenvolvimento e a geração de renda.
10: Foram renovados nesta sexta-feira os contratos de concessão de 16 distribuidoras de energia elétrica em 13 estados do país. Os contratos devem viabilizar cerca de 130 bilhões de reais em investimentos até 2030. Esses recursos serão investidos em projetos de modernização da rede, expansão de linhas de distribuição e aumento da capacidade de resposta a apagões e eventos climáticos, por exemplo. Segundo o ministro de Minas e Energia, Alexandre Silveira, os contratos agora incluem novas regras para melhorar o atendimento ao consumidor.
13: O objetivo é proporcionar atendimento mais eficiente, mais rápido, mais respeitoso aos consumidores de energia brasileiros. Bairros mais pobres terão o mesmo padrão de qualidade que os bairros mais ricos.
10: A renovação dos contratos beneficia cerca de 42 milhões de residências no país. Além disso, a expectativa é de que sejam gerados mais de 100 mil empregos. Presente na cerimônia, o presidente Lula falou sobre a importância da parceria entre Estado e iniciativa privada para garantir o fornecimento de energia em todo o Brasil.
14: Que a gente pode ter um país que nunca mais teremos apagão. E a renovação desses contratos, antecipando inclusive a renovação, é uma demonstração de que o governo tem confiança nos empresários, de que a gente pode apresentar ao Brasil a ideia de que o Estado pode trabalhar em parceria com os empresários e permitir que os empresários possam executar o trabalho da forma mais perfeita possível. possível.
10: Durante o evento, o presidente Lula e o ministro Alexandre Silveira também assinaram a atualização de um decreto que moderniza o Luz para Todos, programa que leva energia a quem mais precisa e amplia o alcance da iniciativa para mais de 233 mil novas famílias. O objetivo é promover o uso produtivo da energia voltado à geração de renda. No caso do pequeno produtor Gilson Matos, de Canavieiras, no sul da Bahia, a chegada da energia elétrica trouxe uma verdadeira mudança de vida.
3: E era luz de vela, era o lampião, a água para chegar até aqui era uma dificuldade tremenda. Tudo era mais difícil, a gente não tinha projetos. Então, depois da chegada do Luz para Todos, tudo mudou, né? Nos incentivou a plantar, a criar, produzir, fazemos hortas. Hoje nós já temos água com facilidade, porque nós já temos bomba elétrica. Tudo hoje ficou mais fácil.
10: Com a atualização, o programa Luz para Todos passa a priorizar grupos como mulheres, chefes de família, comunidades que necessitam de infraestrutura voltada à segurança alimentar e famílias em situação de vulnerabilidade. Reportagem Gabriela Noronha.
9: E o programa Gás do Povo tem data fixada e será pago sempre no dia 10 de cada mês.
5: Neste domingo, a Caixa Econômica Federal fará o pagamento do Vale Recarga para cerca de 2 milhões e 700 mil famílias.
9: Para ter acesso à recarga, o responsável familiar deve procurar uma das 25 mil revendedoras em todo o país, utilizando o cartão do Bolsa Família com chip ou o cartão de débito da Caixa.
5: Também pode utilizar o CPF e o código de validação que será enviado para o celular do responsável.
9: O programa Gás do Povo fornece a recarga de botijões de 13 quilos para 15 milhões de famílias inscritas no Cadastro Único.
5: Mas elas não recebem todas ao mesmo tempo. As recargas têm validade de 2 a 3 meses, a depender do tamanho da família.
9: O brasileiro está ganhando mais.
5: O valor médio mensal recebido já passa de R$ 3.367,00, o melhor da série histórica do IBGE desde 2012.
9: A melhoria nos rendimentos foi verificada no mercado de trabalho e também nos benefícios sociais.
15: É o maior rendimento da série histórica iniciada em 2012. O rendimento médio mensal do brasileiro foi de R$ 3.367,00 em 2025. Um crescimento de mais de 5% em relação ao registrado em 2024. No universo de 212 milhões de brasileiros, 67% tiveram algum tipo de renda no ano passado. O aumento da oferta de trabalho foi o que mais puxou o incremento da renda. No ano passado, a população ocupada chegou a 101 milhões de pessoas e a massa de rendimento total dos trabalhadores atingiu quase R$ 362 bilhões de reais. Também um recorde. Outras fontes contribuíram para o aumento da renda, como explica o pesquisador do IBGE, Gustavo Fontes.
16: Ao analisar por tipo de rendimento, né, se observa que 47,8% da população possui rendimento do trabalho, enquanto 27,1% tinham rendimentos de outras fontes. Entre esses outros rendimentos, o destaque vai para a aposentadoria e pensão, né, que abrange 13,8% da população residente, seguida por rendimentos de programas sociais do governo, 9,1%.
15: A região sul manteve a maior proporção de pessoas com rendimento, cerca de 71%, enquanto norte e nordeste apresentaram os menores percentuais, apesar dos avanços registrados nos últimos anos. Para o economista José Luiz Pagnussá, os números apontados pela PNAD mostram uma evolução no mercado de trabalho e nas políticas sociais.
17: Porque ao mesmo tempo em que o rendimento médio está subindo, temos recordes também no número de pessoas ocupadas. E além disso, né, dado o impacto das políticas sociais, esse recorde se dá também com os menores índices de desigualdade da história brasileira.
15: Na comparação com o período pré-pandemia, o aumento é mais expressivo. O rendimento médio de todas as fontes ficou 8,6% acima do registrado em 2019, o que mostra que a recuperação na renda se manteve de forma consistente até 2025. Reportagem Graziele Bezerra.
5: Cartão de
18: crédito, cheque especial, crédito pessoal.
9: Brasileiros que não conseguem pagar dívidas nessas modalidades têm agora a oportunidade de sair do sufoco financeiro com o Desenrola Famílias.
18: Juros mais baixos, prazos mais longos e descontos estão entre as vantagens do programa.
19: Jácio Fiuza Júnior, de 73 anos, é jornalista aposentado e tem dificuldades para pagar as faturas do cartão de crédito.
20: Fiz a negociação, dividi em várias parcelas e, do jeito que está, não baixa a dívida.
19: Assim como Jácio, 80% das famílias brasileiras têm algum tipo de dívida, principalmente com cartão de crédito, cheque especial e crédito pessoal, segundo a Confederação Nacional do Comércio. Agora, essas famílias têm a oportunidade de aliviar o orçamento com Desenrola Famílias. Podem participar pessoas com renda mensal de até R$ 8.105,00, com dívidas contraídas até janeiro de 2026, com atraso entre 90 dias e 2 anos. O programa prevê descontos de até 90%, linhas de crédito com juros limitados a 1,99% ao mês, prazos de até 48 meses. E ainda a possibilidade de usar até 20% do saldo do FGTS ou R$ 1.000 para abater dívidas. E pessoas com dívidas de até R$ 100 terão o nome limpo num prazo de 30 dias. O Desenrola também exige que as instituições financeiras invistam na educação financeira. Reinaldo Domingos, especialista em educação financeira, diz que é preciso consciência para que as famílias não voltem a se endividar.
21: Tudo que nós ganhamos e nós gastamos, é necessário que nós tenhamos uma organização. O Desenrola Brasil é uma opção, é uma oportunidade muito importante, só que ela precisa vir junto com a educação do comportamento financeiro.
19: A adesão ao Desenrola Famílias deve ser feita diretamente com os bancos e instituições financeiras. Só no Banco do Brasil, nos dois primeiros dias do programa, foram feitos 12.600 pedidos de renegociação. Gilson Bittencourt, vice-presidente de Agricultura e Agricultura Familiar do Banco do Brasil, disse que espera uma procura intensa pelo Desenrola Famílias nos próximos dias.
22: Recuperar a sua adimplência, abrir novas possibilidades de acesso ao crédito. A nossa expectativa com esse segundo é que ele atinja ainda um grupo maior de famílias e traga mais tranquilidade para as famílias e, nesse caso aqui, para os clientes do Banco do Brasil.
19: E para o jornalista Jácio Fiuza, que nos contou sobre a dívida com o cartão de crédito, o programa chegou em boa hora.
20: É um programa que vai beneficiar a mim e muitas famílias brasileiras, né?
19: O Desenrola Famílias também protege as famílias das dívidas com casas de apostas, as chamadas BETs. Ele estabelece o bloqueio de CPF para apostas por um período de 12 meses. Colocução de Thaísa Vitória, reportagem Luciana Colares de Holanda.
9: Para estimular as mulheres a seguirem a carreira acadêmica, a CAPES, Coordenação de Aperfeiçoamento de Pessoal de Nível Superior, criou o programa Aurora.
18: A iniciativa é voltada a professoras vinculadas a programas de pós-graduação que sejam gestantes ou mães de crianças de até 2 anos.
9: Em outra frente, estudantes indígenas também estão sendo estimulados a seguirem na pós-graduação após concluírem o ensino superior.
18: Sobre esses programas, nós conversamos com a presidente da CAPES, Denise Pires de Carvalho. Acompanhe.
9: Oi, presidente, como vai? Vamos começar falando do estímulo que a CAPES vem oferecendo para que as cientistas que são mulheres consigam continuar suas pesquisas. Qual que é o problema que existe hoje em relação à maternidade e que estímulo é esse?
23: Olá, Mariana, um prazer estar contigo e com Nazi na Voz do Brasil. As mulheres, elas são maioria entre as mestres e as doutoras do nosso país há mais de 20 anos. E nós temos no Brasil 49% de mulheres cientistas. No entanto, elas atuam menos no corpo docente da pós-graduação. Então há um gargalo, há um impedimento no ingresso e permanência das mulheres como professoras na pós-graduação.
9: Presidente, assim como as mulheres, a CAPES também tem investido em outras ações aí para promoção da diversidade, com um programa voltado para jovens indígenas, né? O que que é esse programa? Como que ele vai ajudar a ampliar a participação dessas diversas etnias no ambiente de produção científica?
23: é o novo programa de desenvolvimento acadêmico indígena, porque os nossos estudantes indígenas têm sido incluídos no ambiente da educação superior. Quando eles terminam os seus respectivos cursos, eles querem ingressar, muitos deles, nos cursos de mestrado e doutorado. No entanto, a seleção para esses cursos acontece muitas vezes longe da localidade onde eles moram. Então, esse novo programa, ele vem para que aconteça uma seleção dos estudantes indígenas de uma maneira nacional. Eles podem aplicar a seleção do local onde eles estão. Muito semelhante ao que fazemos com os estudantes que vêm do exterior para estudar no Brasil. Então, um estudante que está em São Gabriel da Cachoeira, que acabou a sua graduação, ele pode tentar a seleção para o mestrado ou doutorado na Unicamp, na UNB, na UFRJ, ou mesmo na Universidade Federal do Amazonas, sem precisar sair de São Gabriel da Cachoeira. Ele faz a seleção e ele só vai para a região para onde ele é selecionado depois dele ser selecionada.
0: Agora, presidente, como é que a CAPES identificou a necessidade desse estímulo aos indígenas, né? E que benefícios a maior diversidade de culturas e origens dos cientistas pode trazer para as pesquisas brasileiras?
23: Foram os próprios estudantes indígenas que trouxeram essa demanda para a CAPES, junto com os professores que atuam na educação escolar indígena, que vieram nos propor que nós fizéssemos um programa específico para que esses estudantes provenientes de povos originários que estão em regiões mais isoladas do país, possam continuar os seus estudos, fazendo a seleção das suas localidades. E eles vão migrar para seguir os seus estudos no mestrado, no doutorado, somente após serem selecionados.
1: Mas é como o Nazi disse, né? Tem um benefício para a própria produção científica brasileira, para o tipo de pesquisa que vai ser feita?
23: Com toda certeza, porque nós temos a educação dialógica é aquela que leva melhores resultados. E esses estudantes, com certeza, terão muito a contribuir no ambiente da pós-graduação, porque eles trazem todos os saberes que existem nos povos originários, toda aquela troca de experiência entre a produção de conhecimento do ambiente da universidade, que é internacional, agora passa a contar também com o conhecimento que vem dos povos originários. E essa educação dialógica certamente aumentará a produção de conhecimento no nosso país e será uma produção de conhecimento que tem possibilidade de atender muito mais às demandas da nossa sociedade, nos diferentes territórios da nação.
1: Agora, presidente, para além desses grupos específicos que a gente mencionou aqui, as mulheres, os indígenas, o governo do Brasil tem também feito um movimento de valorização da produção científica como um todo. Teve, inclusive, reajuste das bolsas, da CAPES, e a gente vê outros estímulos aí. Eu queria que a senhora falasse um pouco mais para a gente do que foi feito nesses últimos anos.
23: No ano de 2023, quando assumimos, houve um aumento de pelo menos 40% no valor das bolsas, mestrado e doutorado, e esse aumento no valor das bolsas foi acompanhado também de um aumento no número de bolsas. É importante que tenhamos cada vez mais pós-graduandos com acesso à bolsa, porque a bolsa garante permanência do pós-graduando nos cursos e a conclusão do mestrado e do doutorado. Mas, para além disso, a CAPES tem seguido no caminho de contratos com as editoras, através do portal de periódicos da CAPES, que completou 25 anos, nós estamos investindo não somente no acesso à leitura pelos programas de pós-graduação. Então, há 25 anos, a CAPES propicia o acesso à leitura dos periódicos internacionais. Agora, a CAPES financia também a publicação da ciência brasileira, a publicação dos artigos da produção de conhecimento nacional nessas revistas internacionais. Com isso, nós temos aumentado muito o número de artigos publicados pela pós-graduação brasileira nas revistas internacionais. Certamente o Brasil vai ficar melhor colocado no futuro próximo entre os países que mais produzem conhecimento no mundo. Para além de produzirmos mais, termos o nosso trabalho aceito para publicação, o que comprova a excelência excelência da ciência brasileira, porque é muito difícil publicar nessas revistas, somente artigos de qualidade são aceitos. Agora, com o pagamento que é feito pelo Ministério da Educação através da CAPES, nós temos um aumento no número. E esse artigo que é publicado internacionalmente em acesso aberto, ou seja, todo mundo vai poder ler a produção científica nacional, nós teremos um aumento da citação dos trabalhos que são originários da pós-graduação e da ciência brasileira. Portanto, uma ciência que produz mais, publica mais e tem maior visibilidade.
0: Certo, muito bom. Nós conversamos com Denise Pires de Carvalho, presidente da CAPES, que é a Coordenação de Aperfeiçoamento de Pessoal de Nível Superior. Presidente, muito obrigado pela participação na Voz do Brasil.
23: Prazer é todo meu.
1: Recorde de exportações do agronegócio brasileiro no primeiro trimestre desse ano eleva o setor à posição de destaque no comércio internacional.
0: As vendas no exterior somaram mais de 38 bilhões de reais, um aumento de 0,9% em relação ao mesmo período do ano passado.
1: De acordo com o Ministério da Agricultura e Pecuária, o principal destino das exportações do agro brasileiro é a China.
0: Os números, segundo o Ministério da Agricultura, refletem a competitividade dos produtos brasileiros no comércio internacional.
1: E também são fruto da ampliação do mercado. Já são 601 aberturas de mercado do agronegócio desde 2023.
0: Quem explica é o secretário de Comércio e Relações Internacionais, Lucas Rua.
2: Aproximadamente 30% de tudo que nós exportamos é do complexo soja, mas eu queria chamar a atenção aqui também para as proteínas animais. E nós tivemos um acréscimo de aproximadamente 22% nas exportações, um destaque para recordes em carne bovina, também na carne suína, e a gente vê efetivamente um trabalho de diversificação de mercado. Veja o caso do açaí, das castanhas, de alguns produtos básicos como feijão, a partir de uma série de ferramentas que nós temos, por exemplo, aqui no Ministério da Agricultura, como o Agro Insight, Passaporte Agro, a participação em feiras internacionais em conjunto com a Apex, a gente gera oportunidade, a gente gera renda e a gente gera emprego, especialmente onde mais precisa, que é no interior do nosso país.
1: Serviços públicos em um clique. Está cada vez mais fácil e simples resolver e acessar as políticas de governo sem sair de casa.
0: No início de maio, o gov.br registrou mais de 500 milhões de assinaturas eletrônicas.
1: E pela primeira vez, mais de 80 milhões de brasileiros acessaram o gov.br em um único mês.
0: O número de acessos únicos foi registrado em março e supera a população de países como a Alemanha e França.
1: Para garantir a segurança no acesso, o gov.br conta com níveis de proteção.
0: E dentro da ferramenta é possível encontrar serviços que ajudam a evitar golpes virtuais.
4: Acessar serviços do INSS, do SUS ou até assinar um documento sem sair de casa já é uma realidade no Brasil. Tudo isso é possível com a conta gov.br. Ela funciona com um login único que reúne mais de 4.600 serviços digitalizados do governo federal. Hoje, mais de 175 milhões de brasileiros já utilizam a plataforma, entre eles o vendedor Pedro Vieira.
6: Uso para carteira, uso para curso também, para acessar documentos e imposto de renda também, tudo, uso o Gov para tudo.
4: E Pedro Vieira destacou a segurança ao usar a ferramenta.
6: É muito seguro, bem confiável, tem acesso biométrico, tem acesso digital também.
4: Para dar mais segurança ao cidadão, a conta gov.br funciona com diferentes níveis de proteção. O bronze concede o acesso básico, o prata é feito com avaliação bancária e o ouro com biometria. E quanto maior o nível da conta, mais seguro é o acesso. Além disso, o usuário pode ativar a verificação em duas etapas, que funciona como uma segunda barreira contra invasões. Como explica Hudson Mesquita, diretor do Departamento de Identidade Digital do Ministério da Gestão e da Inovação em Serviços Públicos.
7: Após ele entrar com o CPF e a senha, é solicitado um código que ele mesmo gera no aplicativo gov.br. Então, imagina um cenário onde o fraudador consegue roubar a senha do cidadão, ele não teria acesso a esse código, não teria como acessar a conta, né? Então, a segunda camada ali de segurança.
4: Com a conta Gov protegida, você pode acessar na plataforma serviços digitais que vão vão ajudar a proteger seus dados contra golpistas. A proteção do CPF impede que empresas sejam abertas no seu nome sem autorização. O BC Protege Mais bloqueia a abertura de contas bancárias indevidas. E o Registrato permite consultar contas, dívidas e chaves PIX vinculadas ao seu CPF. E tudo isso sem precisar enfrentar filas ou sair de casa. É o caso do educador físico Felipe Cavalcante.
8: Porque antigamente a gente tinha que ir lá na hora, né? E presencialmente, toda aquela burocracia, e hoje na nossa mão a gente consegue resolver esse problema.
4: Em caso de dúvidas, as pessoas podem acessar o gov.br/conta. Também é possível receber atendimento presencial sobre a plataforma. Para encontrar uma unidade do balcão gov.br, vá em gov.br/presencial. Reportagem Cleide Lopes.
9: Foram as notícias do Governo do Brasil.
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18: Fique agora com as notícias do Poder Judiciário e do Congresso Nacional. Uma boa noite.
9: A gente volta segunda-feira. Boa noite para você e até lá.
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13: STF fixa regras para o pagamento de verbas indenizatórias e reafirma o teto constitucional.
24: STJ define que oferta de imóvel em plataformas como o Airbnb exige aprovação do condomínio.
13: Justiça Eleitoral atinge 158 milhões de eleitores e 88% de biometria.
24: Boa noite, eu sou Carlos Eduardo Cunha.
13: E eu sou Walter Lima.
24: O STF publicou um conjunto de decisões sobre o regime remuneratório do Judiciário e do Ministério Público.
13: As decisões estabelecem medidas para unificar critérios nacionais de pagamento, restringir a criação de benefícios e ampliar a transparência na folha de pagamento do setor público. Arthur Filho.
25: Entre os principais pontos definidos pelo Supremo Tribunal Federal está o reforço de que o subsídio dos ministros da Corte continua sendo o teto remuneratório da administração pública. O tribunal também reafirmou a equiparação entre os regimes remuneratórios da magistratura e do Ministério Público, desde que observados os limites constitucionais. Outro ponto central é a regra de que verbas indenizatórias só podem ficar fora do teto quando houver previsão expressa em lei nacional, além de unificação de critérios pelo Conselho Nacional de Justiça, o CNJ, e pelo Conselho Nacional do Ministério Público.
26: O uso de imóveis residenciais para estadias de curta duração, como em contratos na plataforma Airbnb, depende da aprovação do condomínio.
13: Essa definição é do STJ. Fátima Uchoa.
27: A proprietária de um apartamento em Minas Gerais pretendia destiná-lo a estadias de curta duração sem necessidade de aprovação em assembleia, mas o condomínio alegava que isso, além de não estar previsto em convenção, afastava o caráter residencial do prédio. No STJ, o voto que prevaleceu no julgamento foi o da ministra Nancy Andrighi. A segunda sessão manteve acórdão do Tribunal Estadual e considerou que o uso dos imóveis para exploração econômica ou profissional descaracteriza a destinação residencial e, por isso, deve ser autorizado por, no mínimo, 2/3 dos condôminos. Essa definição uniformiza o entendimento do próprio STJ sobre o tema.
24: Justiça Eleitoral atinge 158 milhões de eleitores e 88% de biometria.
13: Dados foram consolidados após o fechamento do cadastro eleitoral. Fábio Ruas.
28: O fechamento do cadastro 150 dias antes das eleições é uma forma da Justiça Eleitoral organizar o pleito. E com isso, o Corregedor-Geral da Justiça Eleitoral, ministro Antônio Carlos Ferreira, divulgou as informações durante sessão plenária. São mais de 158 milhões de eleitoras e eleitores, sendo 140 milhões com a biometria registrada. A presidente do TSE, ministra Carmen Lúcia, lembrou que a biometria traz mais segurança para as eleições.
24: Nos próximos dias 13 e 14, o TST sedia um encontro sobre boas práticas de conciliação e mediação.
3: O evento é uma etapa preparatória para a Semana Nacional da Conciliação Trabalhista 2026. Ana Paula Souza.
5: O encontro antecede a Semana Nacional da Conciliação Trabalhista 2026, que acontece de 25 a 29 de maio, com o slogan inspirado na Copa do Mundo, um acordo muda o jogo, já que o trabalhador pode procurar o Centro Judiciário de Conciliação de Conflito antes mesmo de ajuizar uma ação e resolver o problema sem precisar seguir com o processo nos tribunais.
24: Justiça Federal condena a União e INSS a reduzir prazo de perícias médicas no norte do Piauí.
3: A ação foi proposta pelo MPF, Vanessa Pereira.
10: Segundo o MPF, o tempo médio de espera para perícia na região norte do Piauí, especificamente nos municípios de Parnaíba, Cocal e Piracuruca, chega a mais de 6 meses. Tempo muito maior que a média nacional e o prazo fixado pelo STF. Agora, segundo a sentença, o INSS terá até 3 meses para realizar os agendamentos, perícias e avaliações sociais. Para isso, foi autorizado o atendimento de segurados em outras agências do INSS, perícias remotas, mutirões e convênios com entidades públicas ou privadas. Em caso de descumprimento injustificado, a multa estipulada é de R$5 milhões. Ainda cabe recurso da decisão.
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24: Boa noite.
3: Bom fim de semana e até segunda-feira.
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16: Eu sou Ricardo Nakaoka e estes são os destaques de hoje do Jornal do Senado, que começa agora. Congresso promulga lei que reduz penas dos condenados pelos atos de 8 de janeiro. Senado vai analisar redução do tempo de serviço para aposentadoria de policiais e bombeiros militares. Projeto torna inafiançável homicídio no trânsito cometido por motorista embriagado. Boa noite. O presidente do Congresso Nacional promulgou nesta sexta-feira a Lei da Dosimetria. A nova legislação, que reduz as penas dos condenados pelos atos de 8 de janeiro, passa a valer após a publicação no Diário Oficial da União. Repórter Maurício De Santi.
17: O projeto da dosimetria, com o objetivo de reduzir as penas para os condenados pelos atos do 8 de janeiro, foi aprovado pelo Senado e pela Câmara no ano passado, mas sofreu um veto integral do presidente Lula. Esse veto, no entanto, foi derrubado no dia 30 de abril por decisão da maioria dos deputados e dos senadores. Pela Constituição, o presidente do Senado pode promulgar uma lei quando o presidente da República deixa de sancioná-la em até 48 horas. E foi o que aconteceu. Para o senador Carlos Viana, do PSD de Minas Gerais, a lei da dosimetria é uma questão de justiça.
21: As pessoas que foram condenadas em 8 de janeiro, aquelas que depredaram, que cometeram crimes, elas têm que responder de acordo com a sua responsabilidade. Nossa obrigação é fazer essa correção para que as pessoas respondam, mas dentro sim da responsabilidade, dentro do que cometeram.
17: Já o líder do governo no Congresso, o senador Randolfe Rodrigues, do PT do Amapá, tem um entendimento diferente e questiona a legalidade da redução de penas.
22: Se trata de crime contra o Estado Democrático de Direito. Então, claramente, são insuscetíveis de redução de pena, de anistia ou de indulto, conforme prevê a Constituição.
17: Com a publicação do ato de promulgação, a lei da dosimetria entra em vigor. Agora, cada um dos réus interessados precisa requerer a mudança no tempo de condenação junto ao Supremo Tribunal Federal.
16: E a Comissão de Segurança Pública aprovou convites para ouvir o diretor-geral da Polícia Federal, Andrei Rodrigues, e o delegado Marcelo Ivo de Carvalho. A ideia é esclarecer a expulsão de Marcelo Ivo da Fundação de Oficial de Ligação da PF em Miami e a atuação do órgão no episódio que envolveu o possível monitoramento monitoramento do ex-deputado Alexandre Ramagem em solo americano. As informações com o repórter Bruno Lourenço.
0: Os pedidos de esclarecimento apresentados pelo senador licenciado Jorge Seif, do PL de Santa Catarina, foram motivados por divergências entre as versões da Polícia Federal Brasileira e das autoridades dos Estados Unidos. Segundo o senador, o diretor-geral da PF teria afirmado à imprensa que a detenção de Ramagem foi fruto de uma cooperação bilateral, versão que teria sido negada pelos americanos logo em seguida.
1: O delegado de uma instituição respeitada que nós amamos, respeitamos, que é a Polícia Federal do Brasil, dando declarações desastrosas. E acima de tudo, ele mentiu, ele inventou, ou tem acordo, nós não sabemos. O Brasil precisa saber.
0: Delegado Marcelo Ivo de Carvalho, que atuava junto ao Serviço de Imigração e Alfândega dos Estados Unidos, foi desligado da função após o ocorrido.
16: O Senado vai discutir o projeto da Câmara dos Deputados que reduz o tempo mínimo de atividade militar exigido para aposentadoria integral de policiais e bombeiros. A proposta permite que os estados diminuam em até 5 anos as regras aplicáveis a esses profissionais. Repórter Douglas Castilho.
2: A regra atual prevê que os militares, para fazerem jus à aposentadoria com valor integral de seus vencimentos, devem trabalhar por 35 anos, sendo ao menos 30 deles como militar. Com a proposta, os estados passariam a ter a liberdade de reduzir o tempo necessário na atividade militar de 30 para até 25 anos. A medida é uma forma de reconhecer as dificuldades inerentes a essas profissões. O senador Stevenson Valentim, do Podemos do Rio Grande do Norte, afirmou ser favorável à discussão do projeto no Senado e explicou suas razões.
6: Você sabe que é trabalhar na escala 24 por 24, 24 por 32, não, e lidando com situações de estresse, passando o dia todo lidando com coisas que ninguém quer lidar, que é a segurança pública, que é trocar tiro com bandido, que é subir morro, que é ir atrás de traficante, de bandido. Eu acho que é justo a gente discutir isso aqui.
2: O texto também afeta a regra de transição daqueles que ingressaram na carreira antes de 2020. Os estados terão a permissão para baixar o requisito mínimo de 25 para 20 anos de serviço militar, embora os profissionais ainda precisem arcar com um pedágio proporcional ao tempo que faltar.
16: E foi sancionada a lei que permite aos médicos residentes o fracionamento das férias anuais, mas a medida só vai entrar em vigor 180 dias depois da publicação oficial. Repórter Lana Dias.
7: Uma nova lei permite o fracionamento das férias para médicos residentes. O texto sancionado pelo presidente Lula diz que, a pedido, os profissionais na especialização poderão dividir os 30 dias de repouso anual em períodos de, no mínimo, 10 dias cada. O parcelamento também vale para os residentes em outras áreas da saúde, com regras a serem definidas em regulamento. Quando a medida esteve em discussão no plenário do Senado, o senador Nelson Utrade, do PSD de Mato Grosso do Sul, que é médico, explicou que a proposta favorece a formação do profissional.
8: Você já com aquele pique entrando numa cirurgia atrás da outra, dali a pouco você entra de férias, fica 30 dias sem pegar num bisturi, sem pegar nas pinças cirúrgicas. Você regride, é uma coisa natural. Ao passo que se você puder fracionar suas férias, você vai conseguir de uma forma bem equilibrada colocar o seu descanso para ser exercitado sem perder o tempo do seu aprendizado.
7: Também médica, a senadora Zenaide Maia, do PSD do Rio Grande do Norte, defendeu a iniciativa.
19: A residência médica é uma força de trabalho em qualquer hospital e escola desse país. Então, querer fracionar suas férias é justo.
7: O fracionamento de férias começará a valer 180 dias depois da publicação da lei, ou seja, em meados de novembro. Até lá, o médico continua com direito a 30 dias consecutivos de férias, sem possibilidade de divisão. De acordo com a pesquisa Demografia Médica no Brasil, o país contava com 47,7 mil médicos residentes em 2024.
16: Estamos na campanha Maio Amarelo, que busca conscientizar a população da importância do trânsito seguro. Um dos projetos no Senado sobre esse assunto torna crime inafiançável o homicídio no trânsito quando o motorista está sob efeito de álcool. Repórter Márcio Maturana.
20: Começou a campanha Maio Amarelo para um trânsito mais seguro. O Senado analisa vários projetos sobre o assunto. Um deles, na Comissão de Constituição e Justiça, torna o bafômetro obrigatório para motorista envolvido envolvido em acidente. O texto é do senador Fabiano Contarato, do PT do Espírito Santo.
4: Se hoje um motorista, mesmo bêbado, mata alguém e fica no local, o delegado está impedido de lavrar o auto de prisão em flagrante, porque não se imporá prisão em flagrante, nem se exigirá fianças ao condutor que prestar pronto integral socorro à vítima ou que não fugir do local. Então, todos ficam, se recusam a submeter o teste.
20: Outro projeto aprovado recentemente e já transformado em lei criou o Dia Nacional da Mobilização em Memória das Vítimas de Trânsito, a ser celebrado no terceiro domingo de novembro.
16: E a senadora Damares Alves, do Republicanos do Distrito Federal, destacou a importância da campanha Maio Laranja de enfrentamento à violência sexual contra crianças e adolescentes. A parlamentar defendeu a intensificação das ações de prevenção, denúncia e responsabilização diante da recorrência dos casos no país. Também afirmou que a subnotificação compromete a formulação de políticas públicas eficazes. Damares Alves também alertou que meninos estão entre as vítimas de abuso sexual e precisam de maior visibilidade nas ações de proteção.
9: E às vezes o menino não fala porque ele acha que foi uma brincadeira. E às vezes o menino não fala porque a vergonha para o menino é muito maior do que para a menina. Mas a gente precisa observar os comportamentos.
16: Com edição de Paula Groba e trabalhos técnicos de João Lira, o Jornal do Senado fica por aqui. Acompanhe agora as notícias do Tribunal de Contas da União e da Câmara dos Deputados. Boa noite e um bom fim de semana.
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18: Câmara aprova aumento da proteção legal para vítimas de crimes sexuais.
23: Presidente garante a votação da proposta que altera a jornada de trabalho.
18: Deputados defendem ações para a promoção do desenvolvimento regional.
23: Boa noite. Gilson Daniel, do Podemos do Espírito Santo, rebate declarações de gestores que criticam o repasse de recursos a municípios. De acordo com o parlamentar, é nas cidades que os investimentos públicos se traduzem diretamente em serviços essenciais, como água e energia.
18: Segundo Gilson Daniel, administrações municipalistas promovem impactos concretos na infraestrutura e na qualidade de vida da população. Ele alerta os capixabas para a importância de políticas que garantam um apoio financeiro contínuo aos municípios.
23: Daniel Almeida, do PCdoB, registra a realização de programa do governo da Bahia que busca ouvir moradores, lideranças e representantes da sociedade civil para reunir propostas voltadas ao planejamento público do estado. Ele ressalta que a abertura da ação ocorreu no início do mês em Irecê.
18: Daniel Almeida sublinha que o modelo funciona como espaço de prestação de contas sobre compromissos assumidos anteriormente pelo Executivo Estadual. Ele assinala que a mobilização deve percorrer outros territórios baianos, ampliando a participação na definição de prioridades para a Bahia.
11: Agricultura.
23: Preocupado com a crise financeira dos produtores rurais, Afonso Rando, do PP do Rio Grande do Sul, cobra a votação do projeto que prevê o alongamento das dívidas agrícolas. Ele explica que a medida pode ser viabilizada com recursos do Fundo Social e dos royalties do petróleo.
18: Segundo Afonso Rando, os produtores precisam de condições mais favoráveis que as atuais, como prazo de até 10 anos para pagamento e carência de 3 anos. O deputado avalia que o setor precisa de de 180 bilhões de reais para garantir a produção de alimentos e a sustentabilidade no campo.
3: Meio Ambiente.
23: Marina Silva, da Rede de São Paulo, destaca encontro internacional sobre a redução da dependência dos combustíveis fósseis realizado na Colômbia no final de abril. A deputada afirma que os países precisam construir planos nacionais de transição para reorganizar as fontes de energia.
18: Marina Silva ressalta que o Brasil participa desse debate com ações de desenvolvimento sustentável. Ela avalia que a instabilidade geopolítica ligada ao petróleo reforça a urgência de alternativas tecnológicas capazes de proteger economias nacionais e ampliar a segurança climática.
3: Economia.
23: No entendimento de Sidney Leite, do PSD do Amazonas, a manutenção das altas taxas de juros pelo Banco Central prejudica o trabalhador. Ele argumenta que o custo do serviço da dívida e os juros do cartão de crédito rotativo pressionam a economia e favorecem apenas o setor financeiro.
18: Sidney Leite alega que programas econômicos como o Desenrola e o fim progressivo do cartão de crédito consignado são insuficientes sem uma redução na taxa básica de juros. Para ele, o Brasil apresenta índices econômicos que não justificam taxas superiores às de países em guerra.
23: Welter, do PT do Paraná, enaltece o programa Desenrola, que, segundo ele, vai ajudar milhões de brasileiros endividados. O deputado explica que a iniciativa do governo busca reduzir juros e facilitar a renegociação de dívidas, aliviando o orçamento das famílias.
18: O deputado afirma que o aumento do acesso ao crédito levou muitas pessoas ao endividamento. E o programa surge como alternativa para reorganizar a vida financeira. Para ele, a medida deve ampliar o poder de compra e melhorar as condições de vida da população.
23: Patrus Ananias, do PT de Minas Gerais, defende que o Brasil reduza a dependência da exportação de matérias-primas. Segundo o deputado, o avanço da industrialização nacional, especialmente no setor de minérios, é fundamental para ampliar a autonomia econômica do país.
18: Patrus Ananias propõe a criação de uma empresa pública nos moldes da Petrobras para gerir a exploração de terras raras e outros recursos minerais. Na avaliação dele, o Estado deve assumir o papel principal na geração de tecnologia e riqueza no país.
3: Trabalho.
23: Presidente da Câmara garante a votação da proposta que altera a jornada de trabalho 6x1. Acompanhe na reportagem de Luiz Gustavo Xavier.
5: O presidente da Câmara dos Deputados, Hugo Mota, afirmou nesta quinta-feira que a proposta de mudança na escala de trabalho 6x1 será votada pela Casa e diz que não votar essa matéria não está em questão. Hugo Mota participou de entrevista coletiva na Paraíba após o evento Câmara pelo Brasil, na Assembleia Legislativa do Estado. Segundo ele, o tema já entrou na agenda prioritária do Congresso e deve avançar nas próximas semanas, com expectativa de análise ainda no mês de maio.
10: Queremos que todos compreendam que há uma decisão política de se caminhar nesse sentido. É muito melhor sentar à mesa e negociar o texto, que é quando a gente tem, na verdade, o horizonte já de data para que essa matéria seja votada.
5: Hugo Mota também declarou que há um ambiente favorável à aprovação da proposta e comparou o debate atual a outras mudanças trabalhistas ocorridas ao longo da história brasileira, como o fim da escravidão, a criação da carteira de trabalho e do 13º salário. Da Rádio Câmara de Brasília, Luiz Gustavo Xavier.
18: Lídice da Mata, do PSB da Bahia, é favorável à proposta que reduz a jornada de trabalho, destacando a importância do debate em curso na Câmara. Segundo a parlamentar, a medida pode melhorar a qualidade de vida dos trabalhadores e deve avançar ainda neste mês.
23: Lídice da Mata também rebate críticas sobre possíveis impactos na produtividade, afirmando que o desempenho econômico depende de fatores como tecnologia e políticas públicas. Para ela, a redução da jornada contribui para a dignidade e a saúde dos trabalhadores.
18: Luiz Carlos Mota, do PL de São Paulo, participou da 5ª edição do 1º de Maio dos Comerciários, realizada em Avaré. O deputado informa que o evento reuniu mais de 4 mil trabalhadores que aprovaram 12 propostas em defesa da categoria.
23: Luiz Carlos Mota parabeniza a Federação dos Comerciários do Estado de São Paulo pela organização e reafirma apoio às pautas de valorização profissional e direitos trabalhistas.
3: Transportes.
18: Câmara aprova a renovação de carteira de motorista com mais facilidade para condutores sem multas. O repórter Antônio Vital tem detalhes sobre a medida.
13: A Câmara dos Deputados aprovou medida provisória que torna mais simples a renovação da Carteira Nacional de Habilitação, a CNH, se o motorista estiver inscrito no Cadastro Positivo de Condutores. O cadastro, criado em 2020, contempla os motoristas que não cometeram infrações de trânsito nos últimos 12 meses. A proposta original, editada pelo governo, dispensava os condutores sem multa de fazer os exames do DETRAN para renovar a CNH ou autorização para conduzir ciclomotor. O relator da medida provisória na comissão mista, composta por deputados e senadores, senador Renan Filho, do MDB do Alagoas, alterou o texto e manteve a exigência de exames de aptidão física e mental para renovação da carteira, mesmo para aqueles sem multas. A mudança foi pedida pelo senador Dr. Irã, do PP de Roraima. Ele argumentou que, caso a pessoa não tivesse multas de trânsito, poderia ficar 30 anos sem fazer qualquer exame, o que seria um risco. A medida provisória determina ainda que os custos dos exames de aptidão física e mental e da avaliação psicológica têm que obedecer um teto máximo nacional a ser fixado pela Secretaria Nacional de Trânsito. O governo, ao editar a medida provisória, argumentou que 20 milhões de motoristas dirigem sem habilitação devido aos custos elevados da carteira. A medida provisória que torna mais simples a renovação da Carteira Nacional de Habilitação, a CNH, se o motorista não tiver multas em um período de 12 meses, seguiu para análise do Senado. Da Rádio Câmara de Brasília, Antônio Vital.
23: Pompeu de Matos, do PDT, celebra a decisão do governo de anular mais de 3 milhões de multas aplicadas pelo sistema de pedágio Free Flow. O deputado ressalta que apenas no Rio Grande do Sul foram registradas mais de 1 milhão e 200 mil autuações indevidas.
18: Pompeu de Matos sugere a aprovação de um projeto que permite a vinculação de débitos de pedágio ao IPVA, sem aplicação de penalidades. Ele afirma que a tecnologia, que deveria facilitar a vida do motorista, acabou gerando transtornos para cidadãos e caminhoneiros.
14: Política.
23: Tadeu Venere, do PT do Paraná, critica lideranças de direita e de extrema-direita que acusam a esquerda de incoerência, mas que migram de partidos para viabilizar candidaturas, mesmo quando essa mudança signifique estar ao lado de pessoas a quem combatiam antes.
18: Ao citar a derrubada do veto ao projeto da dosimetria, Tadeu Venere questiona a inconsistência entre discursos rigorosos contra crimes e votos que podem resultar na soltura de milhares de presos. Para ele, por não ter propostas reais para a vida dos brasileiros, a oposição se limita a atacar a esquerda.
14: Justiça.
23: Otone de Paula, do PSD, reafirma sua tese de que gestões fluminenses autodeclaradas de direita foram responsáveis por episódios de corrupção no Rio de Janeiro. Ele cita irregularidades na Fundação CEPERJ, contratações de funcionários fantasmas e desvio de recursos da privatização da SEDAI.
18: Otone de Paula critica o uso da pauta ideológica como forma de encobrir problemas administrativos. Ele afirma que operações policiais recentes em secretarias estaduais levantam questionamentos sobre a condução do poder público no Estado.
23: Talíria Petrone, do PSOL do Rio de Janeiro, aponta uma relação entre a família Bolsonaro e o crime organizado. A deputada menciona a nomeação de familiares de milicianos como exemplos de uma trajetória questionável.
18: Talíria Petrone cita ainda aliados políticos ligados à família Bolsonaro, envolvidos em investigações como casos de funcionários fantasmas no CEPERJ. Para ela, o Brasil deve manter o foco no combate à corrupção.
14: Segurança Pública.
23: Anne Ortiz, do PP do Rio Grande do Sul, defende a urgência de a Câmara votar a redução da maioridade penal para crimes hediondos e de extrema violência. Ela cita a pesquisa feita pela Real Time Big Data, segundo a qual entre 80% e 90% dos brasileiros são favoráveis à proposta.
18: A congressista opina haver falhas no sistema socioeducativo, onde passa o infrator sem ser corrigido e sem que seja feita justiça às vítimas. Anne Ortiz cita países nos quais as punições a jovens criminosos são compatíveis com a gravidade dos atos e pede revisão da legislação nacional.
23: Vinícius Carvalho, do PL, defende a redução da maioridade penal em casos de crimes graves cometidos por adolescentes. O deputado cita um caso recente de violência violência sexual contra crianças em São Paulo para cobrar do Congresso Nacional uma resposta mais rigorosa na responsabilidade.

0: que atuam em situações de risco no cotidiano.
1: Capitão Alden anuncia que o texto também amplia a proteção aos familiares e estabelece tratamento mais rigoroso aos criminosos. De acordo com o parlamentar, a medida tem o potencial de inibir a violência e reforçar a valorização desses profissionais.
0: Helder Salomão, do PT do Espírito Santo, alerta sobre a possibilidade de anistia a quase 200 mil detentos, incluindo agressores de mulheres e pedófilos, após a derrubada do veto ao projeto da dosimetria. Para ele, a possibilidade é estarrecedora frente ao recorte de feminicídios no país.
1: Helder Salomão cita dados do Ministério da Justiça, segundo os quais, no primeiro trimestre do ano, a cada 5 horas e 25 minutos, uma mulher foi morta no país. Para ele, o machismo e o discurso de ódio são as principais causas dessa violência, e o Congresso não pode abrir brechas para a impunidade.
2: Votação.
0: O plenário da Câmara aprovou o aumento da proteção às vítimas de crimes sexuais. O repórter Marcelo Larcher traz as informações.
3: A Câmara dos Deputados aprovou o projeto que aumenta penas para crimes como estupro, assédio sexual e divulgação não autorizada de conteúdo íntimo. No caso do estupro, a pena passa de 8 para 12 anos de prisão, podendo chegar a 32 anos se resultar na morte da vítima. A proposta cria uma lei da dignidade sexual e altera regras do Código Penal, do Estatuto da Criança e do Adolescente e do Código Civil para ampliar a proteção às vítimas de crimes sexuais e endurecer as punições. A pena máxima para assédio sexual aumenta de 2 para 4 anos de prisão. O mesmo vale para o crime de registro não autorizado da intimidade sexual, que tem pena máxima de 1 ano e passa para 3. O texto prevê ainda aumento de até 2/3 das penas se os crimes forem cometidos contra pessoas idosas ou com deficiência, ou se ocorrem em escolas, hospitais ou estabelecimentos policiais ou prisionais. O texto também aumenta punições para crimes relacionados à pornografia infantil e exploração sexual de crianças e adolescentes previstos no Estatuto da Criança e do Adolescente. Dependendo da conduta, as penas poderão chegar a 10 anos de prisão. Além do aumento das penas, o projeto também amplia as situações em que a justiça poderá determinar a perda do poder familiar, incluindo casos de crimes graves e crimes sexuais praticados contra filhos e outros integrantes da família sob responsabilidade do agressor. O texto também prevê que condenados por crimes sexuais possam perder cargos públicos em alguns casos. O texto foi apresentado pela deputada delegada Catarina, do PSD de Sergipe, e sofreu alterações da relatora, deputada delegada Ione, do Avante de Minas Gerais, que justificou as medidas.
4: No presente projeto, a incidência mais gravosa do poder punitivo do Estado para esse tipo de delito odioso também repercute em sanções acessórias a serem impostas a criminosos sexuais, a exemplo da perda da tutela e curatela e da inabilitação para os cargos públicos. Ademais, procura-se garantir proteção às vítimas nas órbitas jurídicas e assistencial, além de investir esforços públicos na educação e conscientização coletiva para a mudança social, construção de espaço público de convívio saudável, respeitoso e seguro.
3: O projeto ainda garante às vítimas de crimes sexuais atendimento psicológico e jurídico prioritário, proteção de dados pessoais e acolhimento humanizado durante o atendimento. O projeto que cria a Lei da Dignidade Sexual e amplia punições para crimes sexuais seguiu para análise do Senado. Da Rádio Câmara de Brasília, com informações de Daniele Lessa, Marcelo Larcher.
2: Saúde.
1: Diego Garcia, do União do Paraná, defende a aceitação de exames solicitados por nutricionistas em laboratórios e hospitais. Relator da matéria na Comissão de Constituição e Justiça, ele afirma que a medida amplia o acesso dos pacientes e reduz a dependência de encaminhamento médico.
0: Segundo Diego Garcia, a iniciativa valoriza o papel do nutricionista e diminui a burocracia no atendimento. O deputado acrescenta que a proposta deve agilizar o acesso aos serviços, especialmente no SUS, além de fortalecer a prevenção e melhorar a qualidade do cuidado em saúde.
5: Então agora nós vamos desburocratizar esse sistema e facilitar, porque basta passar por esse profissional de nutrição, ele já vai ter acesso tanto à receita para os suplementos, como também à receita ou encaminhamento para a realização de exames. Então é mais facilidade, menos burocracia e melhorar a qualidade da saúde da população brasileira. Atuar na prevenção e valorizar os profissionais de nutrição.
1: Dr. Zacarias Calil, do MDB de Goiás, denuncia desperdício de quase 300 milhões de reais com o descarte de 10 milhões de doses de vacinas da Coronavac vencidas e que, por falha logística,

0: não chegaram à população, segundo a auditoria do Tribunal de Contas da União, citada por ele.
1: Doutor Zacarias Calil lamenta o desperdício milionário enquanto a saúde pública passa por carências básicas, como a falta de exames e estrutura hospitalar. Ele defende que o parlamento cobre respostas sobre as compras e pela ineficácia da redistribuição.
2: Educação.
0: José Rocha, do União da Bahia, apresentou proposta de emenda à Constituição que integra o ensino médio à formação técnico-profissional. O deputado afirma que a medida pode ampliar a qualificação dos jovens, reduzir a evasão escolar e preparar estudantes para o mercado de trabalho.
1: José Rocha acredita que a educação técnica é necessária para aumentar a produtividade do trabalhador brasileiro. Ele ressalta que o modelo permite ao jovem ingressar mais cedo em uma profissão sem impedir o acesso posterior ao ensino superior.
0: Soraya Santos, do PL do Rio de Janeiro, fala sobre a importância da educação inclusiva aliada ao trabalho de escolas especializadas. Segundo ela, o sistema público deve garantir inclusão, mas precisa do apoio dessas instituições para atender alunos com necessidades específicas.
1: Soraya Santos também alerta para desafios enfrentados nas salas de aula, como a sobrecarga de professores e a falta de estrutura adequada. Ela destaca ainda a importância de assegurar às famílias o direito de escolher o modelo educacional mais adequado para seus filhos.
0: Termina agora o Jornal.
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0: 20h03.
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3: Vamos curtir muitos hits! Se liga, aumenta o volume e chega mais aqui na Rádio Oriente FM. 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Silvana Grande por aqui, tudo bem? Eu tô pronta pra animar sua noite com hits incríveis. Bem-vindo à Rádio Oriente FM, a sua trilha sonora perfeita. Ative sua vibe positiva, hein? Porque a música começa agora. Vem agitar, coloca o melhor sorriso e curta esse super hit comigo.

0: Alexandre Pires, senhoras e senhores.
1: Na saída.
2: Esse som é sensacional. Espero que tenha animado você nessa noite, hein? Seguimos acelerando com mais hits pra você. Curtiu o som? Ai, coisa boa! Agora, bora mudar um pouco de ritmo. Então fique ligado com a gente.
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0: Casa Grande com uma seleção exclusiva pra você, meu amor. Já já tem mais. E deixa eu te contar uma coisa. A noite tá só começando. Um momento de pausa, mas a música não para. Eu volto já. Eu retorno já na Oriente FM. Sucesso o tempo todo.
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0: 7:32.
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2: Hora Hits retorna na sua sintonia. E tem mais música especial chegando por aqui, hein? 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

E você acabou de curtir um som que tá bombando nas paradas, meu bem. Aqui a vibe positiva não tem hora pra acabar. Curtiu o som? Ai, coisa boa! Agora, bora mudar um pouco de ritmo, então fique ligado com a gente.

0: nossa viagem musical continua aqui no Hora Hits. Uma pausa rápida, não sai daí não, o melhor ainda está por vir. Bora fazer uma pausa, mas não sai daí não que é rápido, ok? Eu vou tomar um cafezinho, te convido pra tomar um comigo também, viu? Porque já já tem mais hits aqui na Oriente FM.
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0: 20h57.
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2: Hora Hits de volta comigo, Silvana Grande. Um sucesso especial chega agora pra você. Aumenta o volume.